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3: Pessoal, uma ótima quinta-feira para todos. Hoje, dia 20 de agosto, é dia dos maçons e tá no ar o nosso Patrulha do Consumidor. Comprou um produto com defeito? Saiba que o comerciante não é obrigado a fazer a troca na mesma hora. Pela lei, o fornecedor tem até 30 dias para consertar o problema ou realizar a substituição do item. Lembrando também que o lojista pode recusar a troca caso o defeito tenha sido provocado por mau uso. Fique por dentro dos seus direitos na hora das compras e evite dores de cabeça desnecessárias. Patrulha do Consumidor fica por aqui. Até o próximo.
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5: Olá a todos que nos acompanham na Rádio Vang. Uma mudança no padrão atmosférico é o que teremos nos próximos dias na região de Marau. Primeiro, final de semana com vai e vem das nuvens, já algumas aberturas de sol neste sábado, a temperatura fica amena, ao redor dos 22 graus. Agora, no domingo, apesar de ter chuva na madrugada, durante o dia o sol aparece e o vento norte entra em cena, deslocando a instabilidade na direção da fronteira com o Uruguai. E com isso, devemos ter uma janela de tempo seco e calor. Previsão aí de a temperatura dar um salto já no domingo com 27 a 28 graus em Marau e entre segunda e quarta-feira da próxima semana, esquenta mesmo, temperatura entre 28 e 30 graus com sol e vento norte. Serão aqueles dias de tempo ventoso, rajadas de 50, 60 quilômetros por hora, rajadas de vento seco, sem chuva. A chuva ficará restrita à metade sul e oeste do Rio Grande do Sul. É claro que depois desse calor vem chuva e possivelmente alguns temporais. Da Metsu Meteorologia, está é o
0: Previsão do tempo.
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4: Meus queridos, na natureza, as aves se alimentam de sementes, frutas, larvas e insetos muito variados. Para manter seu pássaro de estimação sempre forte, a nutrição precisa ser equilibrada. O mercado oferece diversas opções de rações comerciais de alta qualidade para cada espécie. Consulte sempre um médico veterinário para descobrir a dieta ideal para o seu pet.
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1: Oiê, cheguei, boa quinta, e aí, tudo bem? Aqui quem fala é a Kelly Gomes e eu vou te sugerir algumas coisas durante a semana, dar algumas dicas. E se você aí quer uma atividade super divertida, criativa, para exercitar a coordenação motora dos pequenos, tava querendo isso? Então você vai colar chumaços de algodão em um desenho e vai preparar pontinhos com água e corantes coloridos. E você faz assim, é super simples, com a seringa sem agulha, a criança suga o líquido colorido e tinge o algodão do jeito que quiser. É simples essa brincadeira, diferente também, cheia de estímulos para deixar a sua quinta-feira ainda mais animada. Já prepara essa brincadeira, começa hoje e tem todo o final de semana pela frente. Beijos, ótima quinta, tchau, tchau.
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2: Sabe aquele papo de bar? Dois amigos falando sobre amores mal resolvidos. Aquela pessoa que tá sofrendo, deprimida. Vem cá, meu amigo. Meu caso é diferente. Eu até tô sofrendo, mas eu tô vivendo.

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6: Olá a todos que nos acompanham na Rádio Vang. Uma mudança no padrão atmosférico é o que teremos nos próximos dias na região de Marau. Primeiro, final de semana com vai e vem das nuvens, já algumas aberturas de sol neste sábado, a temperatura fica amena, ao redor dos 22 graus. Agora, no domingo, apesar de ter chuva na madrugada, durante o dia o sol aparece e o vento norte entra em cena, deslocando a instabilidade na direção da fronteira com o Uruguai, e com isso devemos ter uma janela de tempo seco e calor. Previsão aí de a temperatura dar um salto já no domingo com 27 a 28 graus em Marau, e entre segunda e quarta-feira da próxima semana esquenta mesmo, temperatura entre 28 e 30 graus com sol e vento norte. Serão aqueles dias de tempo ventoso, rajadas de 50, 60 quilômetros por hora, rajadas de vento seco, sem chuva. A chuva ficará restrita à metade sul e oeste do Rio Grande do Sul. É claro que depois desse calor vem chuva e possivelmente alguns temporais. Da Metso Meteorologia, Estelso.
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1: Meus queridos, na natureza, as aves se alimentam de sementes, frutas, larvas e insetos muito variados. Para manter seu pássaro de estimação sempre forte, a nutrição precisa ser equilibrada. O mercado oferece diversas opções de rações comerciais de alta qualidade para cada espécie. Consulte sempre um médico veterinário para descobrir a dieta ideal para o seu pet.
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1: Olá a todos que nos acompanham na Rádio Vang. Uma mudança no padrão atmosférico é o que teremos nos próximos dias na região de Marau. Primeiro, final de semana com vai e vem das nuvens, já algumas aberturas de sol neste sábado, a temperatura fica amena, ao redor dos 22 graus. Agora, no domingo, apesar de ter chuva na madrugada, durante o dia o sol aparece e o vento norte entra em cena, deslocando a instabilidade na direção da fronteira com o Uruguai, e com isso devemos ter uma janela de tempo seco e calor. Previsão aí de a temperatura dar um salto já no domingo com 27 a 28 graus em Marau, e entre segunda e quarta-feira da próxima semana esquenta mesmo, temperatura entre 28 e 30 graus com sol e vento norte. Serão aqueles dias de tempo ventoso, rajadas de 50 60 km por hora, rajadas de vento seco, sem chuva. A chuva ficará restrita à metade sul e oeste do Rio Grande do Sul. É claro que depois desse calor vem chuva e possivelmente alguns temporais. Da Metso Meteorologia, está é o
0: Previsão do tempo. 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
1: Muito boa noite, Rio de Janeiro. Que coisa mais deliciosa tá aqui com vocês essa noite.

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2: Meia-noite 29.
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4: É mais uma da Ciclone.
5: Toca o negócio aí.

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2: Com vocês e pra vocês, uma lenda da música que a gente deve muito respeito. Gilberto Gil, vamos que vamos. Valeu, mestre. Pode crer.

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3: 11:10.

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2: Olá a todos que nos acompanham na Rádio Vang. Uma mudança no padrão atmosférico é o que teremos nos próximos dias na região de Marau. Primeiro, final de semana com vai e vem das nuvens, já algumas aberturas de sol neste sábado, a temperatura fica amena ao redor dos 22 graus. Agora, no domingo, apesar de ter chuva na madrugada, durante o dia o sol aparece e o vento norte entra em cena, deslocando a instabilidade na direção da fronteira com o Uruguai. E com isso, devemos ter uma janela de tempo seco e calor. Previsão é de a temperatura dar um salto já no domingo com 27 a 28 graus em Marau, e entre segunda e quarta-feira da próxima semana esquenta mesmo, temperatura entre 28 e 30 graus com sol e vento norte. Serão aqueles dias de tempo ventoso, rajadas de 50 a 60 quilômetros por hora, rajadas de vento seco, sem chuva. A chuva ficará restrita à metade sul e oeste do Rio Grande do Sul. É claro que depois desse calor vem chuva e possivelmente alguns temporais. Da Metsu Meteorologia, está é o
0: Previsão do tempo. 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
2: Sou dupla querida pelo Brasil inteiro. Duas pessoas que têm uma consideração infinita. E com certeza, tudo que eu tô vivendo hoje, eu devo a essas duas pessoas. Por favor, uma salva de palmas. Então você, Jorge Matheus.
3: Oi. Boa noite.
2: Bom, nego. Seja bem-vindo, só que aí.
3: E aí, nego,
4: galera?
3: E aí?
2: Bom.
4: Tudo bem, gente? Bonito, opa, hein, cara? Bonito demais, bicho.
2: Seja bem-vindo ao Boteco do Gustavo Lima.
4: Obrigado, cara.
2: Fica à vontade.
4: Tem uísque nesse boteco?
2: Tem uísque, tem cachaça, tem cerveja.
5: Tudo bem com vocês aí, gente?
4: Vamos lá.
2: Olha, amor.
6: Essa eu sei, essa eu sei.
2: Olha, amor.

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1: É, Fernando Sorocaba.
2: Tô vivendo a história de uma delegada que tá perseguindo minha vida, rapaz. Não tá fácil, não.
3: Ei, delegado, essa gosta de investigar, né?
2: Investiga, mas a gente ama essas danadas, né? Fala sério. Vamos lá, canta aí, vai.
3: Delegada, será que eu sou motivo de investigação?

0: quero palmas pra João Neto e Frederico.
1: Neto e Frederico.
2: Valeu, galera.
3: Valeu, Fernando.
1: Obrigado, rapaziada. Vocês são demais. Obrigado a vocês.
3: Sucesso cada vez mais pra vocês. Parabéns, obrigado à equipe toda aí. Parabéns.
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2: Olá a todos que nos acompanham na Rádio Vang. Uma mudança no padrão atmosférico é o que teremos nos próximos dias na região de Marau. Primeiro, final de semana com vai e vem das nuvens, já algumas aberturas de sol neste sábado, a temperatura fica amena, ao redor dos 22 graus. Agora, no domingo, apesar de ter chuva na madrugada, durante o dia o sol aparece e o vento norte entra em cena, deslocando a instabilidade na direção da fronteira com o Uruguai. E com isso, devemos ter uma janela de tempo seco e calor. Previsão aí de a temperatura dar um salto já no domingo com 27 a 28 graus em Marau, e entre segunda e quarta-feira da próxima semana esquenta mesmo, temperatura entre 28 e 30 graus com sol e vento norte. Serão aqueles dias de tempo ventoso, rajadas de 50 a 60 quilômetros por hora, rajadas de vento seco, sem chuva. A chuva ficará restrita à metade sul e oeste do Rio Grande do Sul. É claro que depois desse calor vem chuva e possivelmente alguns temporais. Da Metsu Meteorologia, está é o
0: Previsão do tempo. 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

Muito bom dia, amigos do Som da Viola, estamos chegando, né? Com o programa, domingo, 16 de agosto de 2026, ao vivo e a cores, o programa, 36 anos no ar, né? Aquele abraço a você de casa, sei que você tá acordado, ligado, liga pra mim, não funciona o telefone, não armarem, ai, ai, ai, o telefone ainda não tá no ar, mas vamos, né? Eu vou oferecer para quem me lembra aí, o programa, 5h02, 16 de agosto de 2026, São da Viola, música caipira, aqui na Vang, né? Das 5 até as 6, a gente tá aí como Dão Sertanejo, música do sertão, pro povo da cidade e toda a região, bom dia! Pois é, eu quero levar alegria, quero levar amor, paz, saúde e felicidade. Espero encontrar você com saúde, muito amor, junto dos familiares, dos seus amigos, né? Nesse domingo, que o domingo é especial. São Estevão, né? Da Hungria. Já pensou? Um santo que não é italiano? Santo Estevão da Hungria. Então, um abraço a você que tem nome de Estevão. Aquele abraço, né? Inclusive, o filho do Carlito tem nome Estevão, um dos dois. 5h03, vamos iniciar o programa. Crioulo e Seresteiro, mulher solúvel. Ah, vamos ouvir então, né? Se é assim que quer que seja, assim será. Vamos lá então.

Pois é, 5:13, né? 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Abismo Cruel, Sulino e Marueiro no pedaço para você que tá em casa, né? Ouvindo a gente. Vamos rodando então.

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Também temos aí, hoje é dia de. Vamos ver se é hoje mesmo. Ontem foi ontem, dia 21 de junho, tá? Esse aqui você foi, né? Tinha a amostra de vinho. 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Ontem esteve lá em Cadorna na degustação de vinho, né? 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Você vai lá, tem sorteio de uma rifa. Eu, pra mim, vou sortear o Lírio, né? Vou sortear o Lírio Mangoni, vamos sortear o Lírio, daí você passa numa boa ali. Mas vamos firme, né? É dia 30 lá em Arrancatoco, festa. 5:21. 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

Que beleza, né? Tião Careiro e Pardinho cantou pra vocês. Eu acho que foi a última que eles gravaram, vocês aqui, do último, né? Saudade me fez voltar. Tá bom, então. Mas vamos oferecer o programa, pessoal, que tá ouvindo o programa, né? O Evandro do Jardim do Solo, o Miguel Manhã aí do bairro Guadalupe, Vinícius Rigo, a Patrícia, o Vino, né? O Davizinho, eita Davi, o Vino, o Rigo e a Bete também, por Mir Crespo, a Neiva e os filhos lá de Gentil. E isto, o Miguel Manhã, já falei, o seu Chito, Assunto Bocha, o Norino, a Lúcia, que estão na escuta do programa, todos os domingos estão ouvindo a gente, todo o pessoal de Gentil também ligado, Santo Antônio do Planalto, temos aí na linha 25, eita, fala todo o nome na linha 24, o Ioi, o Nini e a família toda, né? Que domingo tivemos no aniversário do nosso, né? O João De Marco, né? 97 anos, completou sábado passado. Que beleza, né? Que coisa boa. Então, um grande abraço para a família, todo o pessoal da linha 24, 25, Planalto, Cachoeirão, Gabriúva, Laranjeira, o pessoal tá ligado comigo. A música é do Leôncio Leonel, Sorte, diz assim, Sorte. Vamos ouvir que música é, nunca rodei. Vamos lá então. Leôncio Leonel no pedaço cantando pro povo de Marau e toda a região. Bom dia!

Pois é, né? Vamos viajar aí para pro Nicolau Vergueiro, também pro pessoal de Nicolau, né? Ali em Sítio Basso, tem um Paulo Birga e toda a sua família Birga, mora aí em Sítio Basso, que beleza, né? É lá em Colônia Carvalho também, tem gente conhecida lá, não recordo o nome, mas tem gente que mora lá, né? Tá bom, então, Colônia Carvalho e pra Nicolau Vergueiro inteiro aí, tá bom, então, aquele abraço para vocês. Também ali em Camargo, Gentil, Vila Maria, Arvorezinha, eita pessoal, gente fina, né? Estão sempre ali, Cadorna, Nova Alvorada, ali tem o pessoal também amigo da gente aí, Casca, tem bastante gente ouvindo lá em Paraí, tem uns parentes, Anão, lá em Paraí, aquele abraço. Vamos rodar para vocês, Tibagi Miltinho, Teu Casamento.

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1: Pois é, tamo aí, né? Vamos oferecendo o programa lá pro Ivanor, Pedro Ivanor Antunes, lá Itapiranga, lá em Santa Catarina, Mato Grosso, Paraguai, faz divisa lá naqueles estados, lá Itapiranga, né? Santa Catarina. Um grande abraço para ele e a família toda e os amigos que estão na escuta do programa. Também quero mandar um abraço pessoal aí de Nossa Senhora do Carmo, São Francisco, São Miguel, Santo Antônio lá da Posse Boa Vista, eita, né? Pessoal, lá de Morangueira também, o pessoal ouve o programa, isso já me falaram, não oferece o programa pessoal de lá, então vai lá hoje o programa, lá em Morangueira, lá em Treceiro também, grande abraço, Três Passos, é, tão lá, né? Isto, a música do Pedro Bento Zé da Estrada, Amigos Covardes, vamos ouvir.

Pois é, 5:53, vamos deixando um abraço para você, sertanejo, Demaral e região, a todo o pessoal que esteve comigo nessa manhã, nesse programa São da Viola, né? Que coisa boa. Domingo que vem, seu mestre Jesus, sua mãe Virgem Maria e Nossa Senhora Aparecida permitir, estarei aqui 5:00 da manhã com o programa São da Viola. Grande abraço a todos, um bom domingo, uma boa semana. Vieira e Virinha, canta, abre a janela. Pois é, já tá na hora de abrir a janela, passar um ar fresco, né? Pra tirar um mofo, pro pernilongo saltar pra fora também. Vamos ouvir então, até domingo, um abração, tchau. Oh.

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Muito bom dia, amigos ouvintes da 93.7, 7:02, domingo, dia 16 de agosto de 2026, 16 graus a temperatura. Entra no ar agora o programa Voz do Trabalhador, programa esse da nossa inteira responsabilidade, vai ao ar todos os domingos, das 7 até as 9 horas, aonde nós nos aproximamos dos trabalhadores para levar assuntos de interesse da nossa categoria, os trabalhos que foram e serão realizados no Sindicato da Alimentação. Por que não falarmos da boa música? Eu sou Costela, fico com vocês até as 9 horas. Na parte técnica, o nosso amigo Francisco Campos, desejando bom dia, bom domingo a todos. Assim nós iniciamos a parte musical do programa de hoje.

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1: Sete horas, sete minutos. Olha, que alegria para mim, para vocês, nós acordarmos nessa manhã de domingo. Estamos aí com vida, importante agradecer o Criador e também ficar sintonizado aí na 93.7 para acompanhar as notícias do sindicato. Negociações, processo de negociações andando, participação do sindicato e ter você na nossa companhia é que nos alegra nas manhãs de domingo, né? E sempre falo aqui, sempre vou falar, importante nós agradecermos a vida. Depois tudo será construído quando nós temos a vida. Hoje nós temos muitas informações importantes aqui no programa Voz do Trabalhador. Você pode participar do programa sim, mandando o teu WhatsApp aqui para o 3342-1522 ou então 999-270596. Sempre é um prazer receber a sua mensagem e também saber que você está sintonizado aí na melhor do rádio, na 93.7 Vang FM. Antes de nós iniciarmos as notícias do sindicato, agradecer nosso amigo Gilberto, né? Está sintonizado aí, já pediu música aqui. A Delcimar também, toda a sua família, que prazer, que alegria ter você na nossa companhia. Fique conosco até as 9 horas. Pediu, vai ouvir aqui na 93.7 Vang FM, o programa A Voz do Trabalhador.

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1: Sete horas, 12 minutos, 16 graus a temperatura, onde quer que você esteja, dependente da tua categoria, da tua profissão, teu trabalho que você realiza, para nós sempre é um prazer nós podermos entrar nos lares de vocês, levar a informação, levar a boa música, fazer companhia, porque a gente cresce na vida sempre com a presença do outro, né? Nada se cresce individualmente, mas sempre de uma forma coletiva. Nós também vamos falar aqui da votação que a gente fez na MBRF na segunda-feira que passou, né? Eu acho que a gente fez um trabalho bem transparente, né? Da forma que se deve fazer, sempre respeitando a democracia. Tivemos resultados, então chegamos ao encerramento das negociações com a MBRF e com certeza nós tínhamos um pensamento de avançar mais, principalmente no índice de reajuste dos trabalhadores. Não conseguimos, tivemos avanços em outras cláusulas do acordo coletivo. Nessa próxima semana nós devemos então encerrar os acordos coletivos 2026 a 2027. Tem uma pendente aí que amanhã e terça-feira vamos nos reunir com diversas granjas que também têm os acordos coletivos com nós aí do sindicato, e então a gente vai encerrar esse processo de negociações. Depois a gente vai fazer, quem sabe já na próxima semana, uma visita às outras empresas, né? Fazer o nosso sindicato móvel, começar a visitar, até a própria MBRF nós temos uma visita para fazer, e a gente deixou passar todo esse processo de negociações para depois visitar a empresa. Também nós vamos falar de um seminário que nós participamos de terça-feira até quinta-feira em Uberlândia, Minas Gerais, um seminário importante onde ficamos lá praticamente

praticamente 3 dias ouvindo palestras, né? Aprendemos muito, nos abastecemos de informações, de projetos, de políticas sindicais que nós temos que fazer. E também, com certeza, isso que nós aprendemos não vai ficar centralizado em nós, nós vamos passar para os trabalhadores, para a nossa direção. Para isso, nós já temos uma reunião com a nossa direção amanhã, às 16h30, no sindicato. Fica aí toda a convocação, né? Para a gente já começar a traçar projetos importantes também, novas formas de negociações, principalmente com as grandes empresas. E depois, ali em outubro, a gente vai se reunir com os sindicatos para nós tratarmos de políticas para o processo de negociações um pouquinho diferente, né? Para que a gente consiga avançar mais, principalmente no índice de reajuste do salário dos trabalhadores. 7h15, você está ouvindo aqui na 93.7, Vang FM, o programa Voz do Trabalhador. Nós ficamos na Presidente Vargas 1828, o telefone é 3342-1957 ou 3342-4546. Atendemos todos os dias, das 7h30 às 11h40, das 13 às 18h, e ao sábado, das 8 até às 11h30. Sempre com portas abertas para receber trabalhadores, para explicar de seus direitos e seus deveres e também atendê-los sempre em suas necessidades. 7h16, mais música aqui no programa A Voz do Trabalhador.

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1: Olá a todos que nos acompanham na Rádio Vang. No domingo, apesar de ter chuva na madrugada, durante o dia o sol aparece e o vento norte entra em cena, deslocando a instabilidade na direção da fronteira com o Uruguai. E com isso, devemos ter uma janela de tempo seco e calor. Previsão aí de a temperatura dar um salto já no domingo, com 27 a 28 graus em Marau. E entre segunda e quarta-feira da próxima semana, esquenta mesmo. Temperatura entre 28 e 30 graus com sol e vento norte. Serão aqueles dias de tempo ventoso, rajadas de 50 a 60 km por hora, rajadas de vento seco, sem chuva. A chuva ficará restrita à metade sul e oeste do Rio Grande do Sul. É claro que depois desse calor vem chuva e possivelmente alguns temporais. Da Metsu Meteorologia, está Elcia.
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2: Sete horas e 21 minutos. Um grande abraço ao nosso amigo Marcos Roberto, né? É, fazendo uma pergunta aqui no WhatsApp da 93.7. Que bom ter você na nossa companhia, né? Já respondemos aí. Muito obrigado pela sintonia do programa. 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Aproveite essa oportunidade, que também é cuidar da saúde, que não deixa de ser muito importante. 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Exercícios físicos é muito importante na vida da gente. 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Obrigado a vocês de todos os bairros da cidade, pessoal sintonizado aí 93.7 Vang FM. Sempre que nós passamos nas empresas dos trabalhadores, nós estamos ainda divulgando, né? Repetindo o comunicado. Nós estamos na Vang FM todos os domingos, das 7 até as 9 horas, fazendo companhia, levando a informação, levando a boa música e nos aproximando dos trabalhadores através desse importante meio de comunicação, que abriu as portas para o Sindicato da Alimentação a pedido dos próprios trabalhadores. E como é importante, né? Nós recebermos trabalhadores no sindicato, que vêm pessoalmente no sindicato comprar seu Vale Gás. Aliás, falando em Vale Gás, você compra o seu Vale Gás no Sindicato da Alimentação, preço mais baixo para o associado. Você compra somente a dinheiro, você leva o vale para casa e liga e recebe o gás em sua casa sem pagar frete. Tá bom? E essas pessoas chegam aí e aí comunicam, ó, no domingo de manhã estou ouvindo o programa Voz do Trabalhador, migrei para Vang FM. Muito obrigado, grande abraço, bom domingo, a informação, a boa música, até às 9 horas aqui no programa Voz do Trabalhador.

Muito bem, 7h28, 16 graus é a temperatura. 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Lembrando, então, quero aqui, depois, um pouquinho mais tarde, a gente vai repetir de novo esse comunicado. Nós, do Sindicato da Alimentação, sempre procuramos, de uma forma ou de outra, facilitar a participação dos trabalhadores nas decisões do sindicato. Os sindicatos têm por hábito, né, fazer as assembleias dentro das suas estruturas, para isso que a gente tem que ter uma estrutura, né? Para a assembleia e tantas outras coisas que pode acontecer, encontro de mulheres, campeonatos, encontro de aposentados e assim por diante. E nós, depois que deu essa Covid, nós procuramos criar uma forma diferente de fazer eleições, votação de assembleia. E a gente, esse ano, a gente fez dentro do incubatório, das 11 até o meio-dia, do meio-dia até as 17 na Suínos, narações foi das 8h30 às 16h30, e lá na unidade de aves industrializados, nós ficamos lá das 8 horas até as 21h30. E devido aos grande número de estrangeiros que nós temos dentro das unidades, né, que já é, ultrapassa mais de 40% de estrangeiros, nós precisamos de um tradutor. E algumas pessoas ficavam no corredor explicando para os trabalhadores, mas na hora do trabalhador fazer o X no sim ou não, ele estava sozinho. Então, durante essa votação, nós apresentamos a proposta numa cartolina aí que ficava aí nos murais aí, onde tinha a oportunidade de todos os trabalhadores lerem a proposta, tirarem foto, e foi importante que fizeram isso. Nós fomos um dos últimos sindicatos a fechar a negociação. Essa negociação poderia ser fechada antes, devido à perseverança nossa do Sindicato da Alimentação aqui de Marau. E quando nós não concordamos 100% da proposta, e outros sindicatos do estado e fora dele já tinham fechado as negociações, nós tivemos que levar para a Assembleia para aprovação ou não. Se não fosse aprovada, nós ia ter que tomar outras medidas. Assim, 1.053 votaram sim pela proposta, não 493, nulos 13 votos e branco 12 votos. Assim, com esses números, foi aprovada a proposta. Mas nós, durante o processo de votação, a gente ficou olhando e já digo, como presidente aqui do sindicato, jamais vamos fazer votação para aprovar propostas ou não dentro das unidades da empresa. Por quê? Porque quando o trabalhador, ele precisa sair de casa para ir até o sindicato para aprovar ou não aprovar o reajuste do seu salário, ele tem que ir. Agora ele vai para tantos outros motivos, e às vezes quando é para ter um reajuste do salário, incentivar o sindicato, às vezes ele não vai. Então nós optamos, né, a partir do ano que vem a assembleia vai ser somente no sindicato, né, ao sábado à tarde, quando não tem abate. Então assim cedeu a negociação da empresa em BRF, porém será desse ano até 2027. Nós não conseguimos chegar no número que nós gostaríamos de chegar no reajuste de salário. Mas em algumas coisas a gente teve até um avanço significativo, né? Nós tivemos aí a proposta, se nós não fosse um pouco perseverante, segurasse um pouco a negociação, a proposta seria fechada com o Vale Alimentação a partir de fevereiro do ano que vem com R$370. Nós conseguimos antecipar, iria ajustar um pouco, ou seja, a cesta básica, que ainda nesse mês de agosto, como ela já estava comprada para 320,
Depois, setembro e outubro, ela vai a 345 e a partir de novembro, R$400. O que que a gente soma nesses R$400? O ano que vem nós vamos negociar em cima de R$400. Se nós temos, como temos muitos casais que trabalham dentro da empresa MBRF, em novembro, como nós temos o kit, 5 kits de R$105 e um de R$140, no mês que você recebe o kit e a cesta de R$400, então o trabalhador leva uma cesta de R$400 para casa e mais um kit de 105. São R$505. Você tem o casal, são R$1.010 que ele leva por mês a partir de novembro para casa. Consideramos razoável. Eu, particularmente, eu achei o índice de reajuste muito baixo. Não era isso que nós queríamos. Porém, o trabalhador decidiu. Né? A gente levamos para o trabalhador decidiu. Assim, dessa forma, se deu a negociação da empresa MBRF, que as pessoas acham que é muito, muito fácil. Olha no meu Face, que eu publiquei ontem à noite, o lucro que teve a MBRF nesse último trimestre. Olhe bem. E aí você tem que se perguntar, você trabalhador, o reajuste não foi dado porque a empresa não quis, ou porque ela não tinha condições? O lucro que ela teve, ela tinha condições. Porém, nós sindicatos fomos perseverantes até o fim. Quem decidiu foi o trabalhador, tá bom? Meu amigo, deixa eu me lembrar aqui, o Pau, a dona Rosinha, minha amiga Rosinha, obrigado pela sintonia do programa, bom domingo, forte abraço, sempre é um prazer muito grande ter você na nossa companhia. O nosso amigo Paulo também, sua esposa Salete, obrigado pela sintonia do programa, são pessoas que confirmam aqui que estão sintonizadas no 93.7. Também um amigo Nelson, o Nelson Machado Rodrigues, o seu Nelsinho, é sucesso nos bailes da terceira idade, seguri, hein? É, ficou mais jovem, né, seu Nelson? É, e um bombom faz bem, ainda mais quando é um pacote, né? Bom domingo, paz e bem, vai a música aí aqui no programa A Voz do Trabalhador.

7h38, 7h38. 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Então nós vamos lembrando aí que na segunda-feira nós já temos reuniões marcadas aí com algumas granjas, né? Para dar seguimento e encerramento talvez no processo de negociações com esses trabalhadores, que são 13 granjas que nós fizemos atendimento, e também na terça-feira pela manhã outra equipe estará aí no sindicato para nós negociarmos também o salário dos trabalhadores. Aí depois a gente faz essa visita aos trabalhadores, passando para eles como que ficou a negociação, se eles concordam sim ou não, e pegando a assinatura dos trabalhadores. Olha, cuidar da vida é uma das melhores ação de cada um de nós. E a vida não é somente a vida pessoal, mas a vida da mãe natureza, a vida dos animais também. Por isso o Sindicato da Alimentação sabe que você gosta de ter teu animalzinho de estimação. Que bonito isso, né? 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Não sei se alguém observou, quando a gente chega em casa, o cachorrinho sempre vem encontrar alegre, feliz, porque todos estão ali, inclusive ele. 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A informação, a boa música, a companhia até as 9 aqui na 93.7 Vang FM. Eu sou Costela e realizo o programa A Voz do Trabalhador, ou melhor, apresento o programa A Voz do Trabalhador.

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1: Sete horas 47 minutos, 7:47. Também lembro aqui mais uma vez de que na segunda-feira o sindicato também participou, além de realizar toda a votação dentro das unidades da empresa MBRF, também participou de integração de novos funcionários contratados por essa empresa e nós temos aí um grande número de pessoas, 98%, 99% das pessoas que entram na BRF se associam ao sindicato. Também por causa dos benefícios, sim, são importantes, né? Quando a gente não consegue ter um reajuste da forma que a gente gostaria que fosse, a gente tem que buscar outros benefícios para atender o trabalhador e fazer com que ele tenha mais economia. Por isso que nós temos descontos aí em oficinas mecânicas, que a maioria dos trabalhadores tem carro, em postos de gasolina, temos o posto Toffoli, Marau e Vila Maria, que dá desconto para associados do Sindicato da Alimentação, Cordaço, com possível 6% de desconto. Olha como é importante, a gente vai economizando 10, 15, 20 reais cada lugar, chega no final do mês, a gente tem aí uma economia aí de 100 e poucos reais, né? Então isso é muito, muito, muito importante quando a gente tem. Nós estamos vivendo assim alguns momentos na vida, algumas coisas que a gente vê, depois eu quero falar também da nossa participação em Minas Gerais, lá em Uberlândia, onde nós participamos de um seminário, onde nós aprendemos muitas coisas e isso a gente vai colocar em prática no dia a dia. Infeliz é o ser humano quando ele aprende um monte de coisa e pensa que só ele tem que saber, quando ele não transmite aquilo que ele sabe. São pessoas às vezes pequenas, né? Pessoas que só pensam no seu individual e não pensam no coletivo. O sindicato sempre pensou no coletivo. Por isso que a gente fala acordo coletivo. As negociações nossas, a gente, claro, que sempre pensa em valorizar as pessoas mais velhas de empresa, porque nós estamos vendo que não vamos ter mais pessoas que vai ficar 35, 40 ou mais anos dentro de uma empresa. Então a gente quer que essas pessoas sejam valorizadas. As empresas entendem que o acordo é coletivo e todo mundo tem que receber igual, independente do tempo que tem na empresa, né? E a gente tem esse acordo coletivo. Então é importante quando a gente pensa nisso e dizer que eu, como há muito tempo a gente está dentro do

0: momento que você desiste. Porque a gente tem que ouvir muitas pessoas, principalmente de outros estados e países, né? Pessoas que falam de línguas diferentes, mas a gente tá aí. Quando a gente recebe um voto para ser presidente, um membro de uma diretoria, de um sindicato, a gente tem que cumprir, a gente tem que ser fiel àquele voto, a gente não pode desistir. E a gente é ser humano e às vezes a gente, né, balança também. Só que quando a gente vê de 10 trabalhos, 2 ou 3 que dá o resultado positivo, a gente se anima. E nem tudo é como a gente quer. Ai, que bom se fosse do jeito que eu quero, que todo mundo pensasse do meu jeito, que todo mundo tivesse a minha atitude. Não são assim. As diferenças, eu sempre falo na vida, que a diferença de pensamentos, ideias e tantas outras coisas nos dá a possibilidade de nós crescermos. Se todo mundo fosse igual, que sentido teria a vida? Talvez um sentido melhor? Não sei. Porque aí, quando um pensa, todo mundo vai igual. Não, acho que a diferença, ela dá essa possibilidade da gente crescer, da gente avaliar algum trabalho, da gente avaliar a nossa vida e também a vida do outro, ou tentar ser forte no convencimento de que o outro, às vezes, tem que olhar da forma que nós olhamos para saber onde que nós queremos chegar no futuro e qual é o objetivo de nós pensarmos desse jeito. Por isso que o sindicato negocia aí as negociações coletivas, né? É muito difícil. Olha, nós negociamos com 76 empresas, como a gente sempre fala. Quanto maior a empresa, mais difícil é a negociação. E as pessoas não entendem como que é difícil. Por quê? Porque tem um número, MBRF com 110 mil trabalhadores, 0,5% de reajuste para eles, dizem que o impacto na folha dá muito grande. Mas aí a gente olha, não existe nada melhor que investir no ser humano. Investir nos trabalhadores que faz 2, 3, 5, 10, 15, 20 ou 30 anos, 40 a mais, que está dentro de uma empresa, é importante. É por isso que a gente olha também para o futebol. Eu assisto muito futebol. O futebol hoje não é movido pela habilidade, pelo amor à camisa, pelo amor ao país, é o dinheiro. Infelizmente é o dinheiro. Observem como em alguns clubes de futebol alguns jogadores são tratados diferentes, são trabalhadores. E às vezes tem um só pelo nome, pela história que ele tem, basta. Não precisa mais ele inovar, se esforçar, jogar pelo amor à camisa, porque ele já tem uma história construída. Em compensação, aquele que tem um pensamento de construir sua história é uma pessoa inferior àquele que já construiu a sua história. É por isso que nós temos que apostar no ser humano, e a gente cresce quando a gente confia em outras pessoas. Quando a gente trabalha junto com as pessoas, não existe um crescimento individual. Isso acaba criando uma certa divisão terrível dentro de uma sociedade, de uma empresa, até de sindicato, em associações. Por isso que eu digo, a diferença, ela é importante, mas que o tratamento e a valorização seja igual. 7:54, mais música aqui no programa A Voz do Trabalhador.
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1: Sete horas 59 minutos, 16 graus é a temperatura. 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Importante também nós colocarmos aqui que quando a gente procura não inovar certas coisas, conhecimentos, a gente para no tempo. Eu costumo dizer que o tempo é dinheiro, né? E se a gente não sabe aproveitar o tempo, a gente não sabe fazer o uso do dinheiro, porque o tempo, ele nos dá a possibilidade de nós termos algo melhor em nossa vida. Porém, esse tempo que nós vivemos nessa escola chamada vida, ela sempre se aprende. Eu aprendi muitas coisas com pessoas do passado, com meus pais e outras pessoas de mais idade. E muitas vezes tem muitas pessoas, né? A gente precisa ler um livro. Eu sempre digo que ler um livro é escutar uma pessoa mais idosa. É um pai, uma mãe, uma pessoa, um trabalhador idoso, um trabalhador que formou filhos. Isso é um livro importante. E a gente, às vezes, algumas coisas que a gente lê nos livros, a gente esquece, porém, aquilo que a gente ouve desses livros, dessas pessoas mais de idade, a gente nunca esquece. E a gente precisa, enquanto nós estamos aqui, ver coisas novas, criar coisas novas. A inovação, ela é importante, né? E nós, então, estivemos lá em Uberlândia, Minas Gerais, com três diretores, eu e a Clarice e a Juliana também, aonde nós ficamos praticamente 3 dias ouvindo palestras sobre saúde, sobre segurança, sobre negociações, sobre políticas sindicais, sobre o comportamento de um dirigente sindical, sobre aquilo que a gente coloca nos acordos coletivos. Principalmente também nós ouvimos muito lá a questão do dirigente sindical ser uma liderança dentro de uma sociedade, de ter participação. O sindicato é sempre visto na pessoa de quem está na direção do sindicato, como é empresa, como é qualquer outra empresa, né? Sempre é visto a empresa naquela pessoa. Então, algumas recomendações de que o sindicato parar de viver em ilhas, né? Ser muito fechado, não ter participação numa sociedade, porque é importante a gente também pensar na sociedade, naquilo que nós construímos. E eu fiquei muito feliz porque nós estávamos lá, mais de 300 pessoas, e no uso da palavra, quando foi me concedida a palavra, eu perguntei: quantos presidentes, quantos sindicatos visitavam os trabalhadores uma vez por semana? Que nem nós fizemos aqui, KM e BRF, nenhum. Somente o Sindicato da Alimentação de Marau, onde todas as quarta-feiras a gente está aí na área de lazer, das 8 até as 17 horas. Eu pedi quantos sindicatos tinha sindicato móvel, de visitar outras empresas, de criar uma subsede. Nós temos em Vila Maria, nenhum tem. Eu acho um pouco engraçado quando a gente não inova. Qual é o nosso comportamento? Será que nós somos capazes de se indignar com as injustiças e ser proclamadores da justiça? Às vezes não, né? Quantas visitas são feitas dentro das unidades? Tem pessoas que ficam 4, 5 anos sem visitar uma unidade. Ora, é a presença do sindicato. Quantas inovações, né? Eu, quando estou o dia todo dentro do sindicato, não fico 3, 4 horas sentado na minha cadeira, não. Tu tem que caminhar, tu tem que cuidar da sede, tu tem que olhar como está lá no ginásio, como está na academia, como está no gabinete odontológico, as pessoas que estão atendendo, o fluxo de atendimento. Quando chegar uma pessoa, a gente ao menos levantar ou ir ao encontro dessa pessoa, porque essa pessoa veio ao nosso encontro porque realmente ela precisa. E a gente observa que dentro da sociedade tem pessoas que, conforme quem chega, é um atendimento. Isso é doloroso, eu percebo muito isso. E eu gosto sempre, não faço diferença, de atender mais, principalmente os mais humildes, porque é aqueles que precisam da gente. É aqueles que vêm à nossa procura. Outras pessoas também já têm conhecimento e já têm não têm necessidade. Mas aquele que vem ao nosso encontro é porque ele tem necessidade de alguma coisa. Então a gente levantar, ir ao encontro da pessoa, abrir a porta, acolher a pessoa. Tem muitas coisas, isso que o atendimento faz a diferença. É assim quando nós chegamos em qualquer lugar, né? Você observa, você chega numa farmácia, já toca um sininho, né? A guria do caixa toca um sininho para quê? Para dizer para os outros que está chegando gente. E alguém já vem te encontrar. Que bonito isso. Eu acho que isso é importante, né? Então a gente aprendeu muitas coisas em relação à segurança das pessoas. Não é segurança. Segurança do trabalhador não é somente uma empresa que tem que ter. É importante para evitar acidentes de trabalho, doenças ocupacionais. Mas às vezes a gente partir para uma segurança mais ampla. Segurança, quando nós ensinamos as pessoas a atravessar a rua na faixa de segurança, sem o celular na mão, sem fone de ouvido, isso é importante para nós evitar algumas tragédias. Será que nós ensinamos a segurança para as pessoas de colocar lixo no lixo para não trancar a boca de lobo, para que a prefeitura não tenha que ir lá romper com aquilo, porque nós não ensinamos as pessoas? A gente não aprende a educação só indo na aula. A gente aprende a educação no dia a dia, como é bom você passar aqui nos domingos de manhã, vir para a rádio, não vê ninguém varrendo rua porque todos cuidaram. Fiquei apavorado lá em Minas Gerais que não tem polícia, não se vê polícia, lá não existe violência. As ruas muito limpa, caprichada, a educação com as pessoas que tu encontra na rua, o respeito, né? Que bom isso. Isso são projetos importantes que talvez através de governos municipais ou estaduais, ou seja lá, federal, mas como que é diferente quando nós vamos na grande São Paulo, né? O lixo nas ruas. As pessoas, muitas pessoas nas ruas abandonadas. Olha, lá em Minas Gerais a gente vê uma ou duas pessoas. Ninguém falta de respeito com uma autoridade, com uma brigada, com uma polícia civil. Olha, me chamou muita atenção isso, né? Então, a educação nossa é ampla. Quando nós estamos num determinado lugar, numa palestra, como que nós nos comportamos? Nós vamos lá para aprender? E a vida nos ensina isso. O sindicato também tem uma partezinha muito pequena, mas nós fizemos. Quando eu coordeno alguém, né, numa academia, numa escolinha, num ginásio, né? Tem muitas pessoas que fazem qualquer coisa no ginásio. Não, alguém pode escorregar, cair, se machucar. Há algumas normas importantes, né? E isso também tem no trânsito, e às vezes o trânsito provoca acidente por muitas imprudências, né? É, às vezes a gente faz isso, né? Então a gente tem que tomar um cuidado. 8:07, vamos com mais música, depois nós vamos iniciar outras informações aqui na 93.7 Vang FM.

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1: Oito horas, 12 minutos, 16 graus é a temperatura. Você pode participar aqui do programa no WhatsApp 3342-1522 ou também 999-270596. Como todos os associados, tem um WhatsApp aí na carteirinha de associado, eles mandam aqui pelo WhatsApp do sindicato. E vou lembrando aqui nas negociações que nós tivemos com a empresa MBRF, é importante fazer essa colocação, que a partir então do dia 11 desse mês, você tem 30 dias para você migrar para o cartão ou para a cesta, e se você quer permanecer no cartão, não precisa fazer nada. Se quiser permanecer na cesta, também você não precisa fazer nada, tá bom? A questão dos kits, né? São 5 kits de R$105 e um de R$140 para os contribuintes do sindicato. Esse kit, se você não quiser receber o valor, quer receber produtos, você pode pedir o valor para a secretária do teu supervisor, tá bom? Ela que tem que fazer isso. É importante, aqui a gente está recebendo aqui algumas mensagens e realmente os trabalhadores concordam com aquilo que a gente falou antes no programa, de que eles ficaram revoltados porque a empresa fiscalizava a votação. Nós vamos tratar essa semana sobre isso. Então já está tomada a decisão do sindicato, não se faz mais assembleia dentro das unidades e acabou. Quando tem o casal que trabalha dentro da empresa, geralmente um recebe o cartão e outro pega a cesta. Os kits também, da mesma forma, um pode receber o kit e outro recebe em dinheiro. Porém, é o que é importante. Nós estamos no mês de agosto. Isso eu quero passar para o trabalhador assim de uma forma de amor para o trabalhador. Vou fazer isso amanhã também nas lives que a gente faz, que tem muitas pessoas, às vezes 10, 12, 13 mil que nos acompanham. Isso é importante. Quando nós recebemos a cesta lá a partir de novembro de R$400, observe, trabalhador, o que que nós temos que olhar hoje, né? Nós estamos no mês de agosto. Nós vamos receber esse valor da cesta até abril do ano que vem. Janeiro vai aumentar o mínimo. Desculpe, vai aumentar todas as coisas de novo. Talvez não só uma vez. Se Brasília é acostumado a reajustar aquilo que nós mais consumimos, é que tem mais reajuste. Notaram? Não adianta nós ficar aqui tampar o sol com a peneira. Nós temos que dizer a verdade para os trabalhadores. Sempre foi assim. Se muda, a esperança é não perder a esperança que um dia mude. Porém, se vocês notarem, alimentação que nós precisamos consumir 3 vezes ou mais por dia, ela está um pouquinho estabilizada. Mas entendo eu, da minha forma, que a alimentação deveria ser mais barata, porque é o que mais se consome. Agora, tem tantas coisas supérfluas que não precisam ser consumidas e a gente consome. O que o sindicato quer é que todas as pessoas comam bem. Por isso que, independente quem tiver, eu sempre vou defender que o preço dos alimentos tem que ser mais baixo. Isso não depende somente de um governo, depende de tantas, principalmente as empresas. Como que as empresas vão produzir carne se elas não têm lucro? Então elas têm que reajustar o preço da carne. E eu sempre digo, não é defender a empresa, toda empresa tem que ter lucro. Normal. Como nossa família, não podemos gastar mais do que nós recebemos. Mas se você pegar os R$400 lá em novembro, você não compra todos os produtos que vêm numa cesta. Por quê? Porque eles têm reajuste. Entenderam? A cesta, ela vem sempre a mesma cesta. Então, às vezes, nós temos que pensar em algumas coisas. A gente, eu sempre disse, quem pensa não esquece. É importante nós pensar isso. Quando nós exercitarmos a nossa mente, quando nós pensarmos diariamente, quando nós, independente do momento, nós pensarmos, nós não vamos esquecer. Olha, eu para quinta de noite, quinta de noite, eu fiquei até as 11 horas da noite, mais no quarto, lá em Minas Gerais, fazendo contas. Contas de coisas que a gente precisa projetar para o futuro do sindicato, de quanto mais ou menos vai ser a entrada do sindicato e o que nós temos que fazer. Se nós não colocarmos a nossa mente em exercício, cada vez nós vamos esquecer mais das coisas. E quando nós esquecemos das coisas, é um momento preocupante, porque nós não estamos pensando. Nós estamos sendo dominados por muitas coisas que nós achamos que são as melhores e às vezes nem sempre são as melhores. Então é importante a gente pensar nisso, né? Pensar nessas coisas, o que que é mais necessário. Às vezes tem muitos trabalhadores, é uma decisão deles que eles têm empréstimos, mas nós temos que pensar. Eu tenho que andar com aquilo que eu posso. Eu tenho que ter aquilo que eu posso. Porque a gente não sabe o que vai acontecer no amanhã. E observe como é tão doloroso saber que tem pessoas que trabalham 25, 30, 40, 50 anos e quando se aposenta, sequer tem o dinheiro suficiente para comprar os remédios para viver. Essas coisas fazem a gente pensar. Sempre digo, sou um aposentado e pelo tempo de contribuição, 53 anos, 52, eu acho que eu teria que, como aposentado, receber o mesmo reajuste que recebe o salário mínimo, não somente o INPC. Claro que o salário mínimo nos últimos anos tem tendo um pouco, mas tem um ganho real. Isso também tem que ser valorizado. Mas por que que os aposentados somente o INPC? Se nós trabalhamos mais, se nós eu comecei a trabalhar, não tinha 12 anos, por que que existe uma lei no Brasil que tem que começar a trabalhar aos 18 anos? Mas faz tudo até 18 anos. Às vezes menos trabalhar. Então, se a gente contribui, a gente tem direito de também de ter esse retorno depois. São informações do sindicato aqui no programa Voz do Trabalhador. Lembro, todas as quinta-feiras, das 8 até as 11 horas, doutor Carlos atendendo o Sindicato da Alimentação. Basta você fazer agendamento através dos telefones do sindicato. Na parte da tarde, na quinta-feira, doutora Patrícia, das 13h30 até as 17 horas. Lembrando, esses profissionais, tanto os 4 advogados, as 2 dentistas, as 5 secretárias, nós pagamos e mantemos e fazemos reforma. Esses dias fizemos mais uma reforma. Temos reforma muito grande para fazer dentro da nossa sede, externa na nossa sede. Vamos fazer com o dinheiro do trabalhador, porque nós temos que cuidar. Aqui, aquele sindicato não é de um presidente, não é de uma direção, é de todos os trabalhadores que são associados. Graças a vocês, nós estamos com as portas abertas, fazendo reforma e muitas vezes ampliando o trabalho dentro do sindicato para não sermos ilha, de estar sempre no mesmo endereço, fazendo sempre as mesmas coisas. 8h21, para quem pediu, muito obrigado. Depois vou ler as mensagens que vêm aqui no WhatsApp do sindicato, dos trabalhadores que estão nos ouvindo aí através da 93.7 Vang FM.

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1: Olá a todos que nos acompanham na Rádio Vang. No domingo, apesar de ter chuva na madrugada, durante o dia o sol aparece e o vento norte entra em cena, deslocando a instabilidade na direção da fronteira com o Uruguai, e com isso devemos ter uma janela de tempo seco e calor. Previsão aí de a temperatura dar um salto já no domingo, com 27 a 28 graus em Marau, e entre segunda e quarta-feira da próxima semana esquenta mesmo, temperatura entre 28 e 30 graus com sol e vento norte. Serão aqueles dias de tempo ventoso, rajadas de 50, 60 quilômetros por hora, rajadas de vento seco, sem chuva. A chuva ficará restrita à metade sul e oeste do Rio Grande do Sul. É claro que depois desse calor vem chuva e possivelmente alguns temporais. Da Metsu Meteorologia, está Elcias.
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2: Muito bem, 8 horas, 8 horas 26 minutos, 16 graus a temperatura. Então vou passar aqui geral das negociações com a empresa MBRF. Então, toda pessoa que for ou foi contratada a partir de 1º de maio de 2026, ela tem um piso inicial de R$ 2.100. O reajuste foi o INPC, 4,11%. Também paga os atrasados na folha de agosto, que recebe 1º de setembro. E aqui é importante a gente fazer uma colocação. As pessoas às vezes nos perguntam por que não fecharam em maio se era só o INPC. Porque em maio nós não tínhamos o INPC. Era parcelado. A cesta básica, o valor era muito inferior a esse que nós fechamos. Porque a empresa vinha com a política de tirar kit, de tirar cesta, porque a empresa não tem obrigação de tirar isso. É por isso que uma negociação ela se prolonga com as empresas grandes, por causa que eles vêm sempre com projeto de tirar e não de ampliar. Esse que é o problema. A cesta básica, então, a última agora foi em agosto, vai ser em agosto 320, depois setembro e outubro ela passa a 345 e a partir de novembro R$ 400. Uma cesta de R$ 400. Os kits são 6 kits de R$ 105 que o trabalhador não paga nada, é uma conquista do sindicato. E mais um de 140 para o contribuinte. Contribuinte é aquele que é sócio, aquele que não, que contribui com o dia com o sindicato. Observem aqui como é tão importante isso. Na média, o trabalhador dentro da MBRF ganha, estava fazendo os cálculos aqui, R$ 85 por dia, tá? O trabalhador, para não dar esse dia para o sindicato, que ele faz aquela cartinha de oposição, ele deixa de contribuir com R$ 85 e perde R$ 140. Então, observem como é difícil tu trabalhar e fazer o povo entender. Também os meses que vai receber kit, agora no mês de agosto, outubro, dezembro, janeiro, março e maio do ano que vem, cada 2 meses você ganha um kit de R$ 105 de produtos. O auxílio escola, nós tínhamos auxílio escola de 570 até 15 anos, 11 meses e 29 dias. No dia que ele completasse 16 anos, ele perderia esse direito. Agora nós somos até 17 anos. Então aumentou um ano, né? R$ 600 vai ajudar. O auxílio creche é 15% do piso até 5 anos. Antes era até 4 anos, agora até 5 anos, né? Vai pagar os atrasados também na folha de agosto. O quinquênio, que a gente não teve muito reajuste, que é para os mais velhos, que a empresa entende que trabalha igual, salário igual, independente do tempo que você tem na empresa. Então ele vai receber 3,5% a cada 5 anos até 3.230. Acompanhar filho ao médico, muitos sindicatos não têm isso, nós temos. Você tem 2 dias por ano para acompanhar o filho médico até 14 anos. Até 14 anos. Independente se é o pai ou se é a mãe, tá bom? Também a indenização por aposentadoria. Aqui que vem a questão. Hoje, com essa essas leis de que se você pega aposentadoria especial, você tem que sair da empresa porque é um setor insalubre, e senão você vai perder a aposentadoria, o que que o sindicato faz? Às vezes você tem que, a maioria das vezes tu tem que pedir as contas, porque o trabalhador não vai, o empregador não vai mandar embora um trabalhador com 35, 40 anos. Então nós temos isso no acordo coletivo. Associado ao Sindicato da Alimentação, se você trabalha de 8 a 13 anos e você sair da empresa durante esse período de 8 a 13 anos, por causa da aposentadoria, tu ganha um base teu, não o base da empresa. Ah, tu ganha 4 mil reais, tu vai ganhar 4 mil reais. Se tu tem de 13 a 20 anos, você ganha 2 bases. Então, se tu ganha 4 mil por mês, você vai ganhar 8 mil na. Independente se a empresa te desligar, você pedir para sair. Se você tem acima de 20 anos de empresa, você ganha 3 bases. É uma conquista do sindicato. Isso vai pro trabalhador. Então, o trabalhador sempre sai com valor por causa desse sindicato. E muitas pessoas não acham que tem tanto importância, né? Acompanhar os filhos com PCD 6 dias por ano. Não é todos os sindicatos que têm isso, tá bom? E também todos os atrasados, a partir de maio, serão pagos na folha de agosto, que recebe 1º de setembro. No dia 31 de dezembro, você não precisa trabalhar, ganha folga. No dia 24. Não se trabalha, mas há uma possibilidade de nós ter que trabalhar um sábado, 6 horas para pagar 8,8, e esse 24 está ainda em negociação. Então, essas são as informações do sindicato, como ficou a negociação da empresa MBRF, 8:31. 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E tantas outras informações, benefícios que nós temos aí no Sindicato da Alimentação. Passe e deixe aí o seu nome, que você está ouvindo o programa Voz do Trabalhador. Vamos lá. Pessoal aqui da MBRF, Unidade de Aves, Sala de Cortes, obrigado, Costela, estamos ouvindo o programa. Entendamos perfeitamente as suas colocações, que bom que você está na Vang FM, porque nós precisamos ouvir o programa Voz do Trabalhador. Aqui da mesa do peito, né? da sala especial, todos nós ouvimos o programa Voz do Trabalhador. Bom dia, Costela, trabalho na evisceração e estou acompanhando o programa Voz do Trabalhador, parabéns pela luta, você foi perseverante até o fim. Eu não, nós fomos, né? Importante. Costela, gostei da negociação da cesta básica, ajuda bastante. Outra pessoa que coloca, Costela, a cesta ficou boa, porém o que paga aluguel é o dinheiro, a luz e a água. A luz, nossa senhora, 16% de aumento, né? 14, 16, meu Deus do céu. Vamos aonde, né? Vamos ter que começar a usar a velinha ou lampião amanhã depois, né? Que coisa, né? Aquilo que a gente mais precisa, que mais aumenta. Costela, trabalho na recepção de matéria-prima da Industrializados, não faz meu nome, estou ouvindo o programa. Parabéns, as pessoas não entendem, esse é o grande desafio. Parabéns por você ser perseverante e ainda acreditar que as pessoas possam entender um dia, deve ser assim. Costela, estou na Suínos, estamos de férias coletivas. Mas sobre da negociação, eu sei que é a empresa que não quer dar aumento, mas vocês sempre lutam até o fim. Parabéns, um dia quem luta vence. Costela, sou do incubatório, sim, teve a negociação lá, até foi bem explicado. Não concordamos com o reajuste porque entendemos sim que a proposta de vocês não era essa. Mas a empresa BRF é sempre a empresa BRF. Costela, trabalho na Mega Alimentos, estou ouvindo o programa Voz do Trabalhador, muito obrigado pelas informações. Vamos ver aqui no WhatsApp. Costela, trabalha no CB Indústria e Comércio. Verdade, as pessoas têm que aprender a valorizar aqueles que estão no nosso lado, pois um dia sentirão falta. Costela, trabalha no frigorífico Fuga aqui em Vila Maria. O único problema nosso é quando nós vamos embora mais cedo e temos que descontar as horas. O resto, tranquilo, tá? Parabéns, vocês estão sempre aqui na quinta-feira. Olha que bonito isso, né? Que bom. Costela, parabéns, vocês sim. Nós soubemos que vocês são o único sindicato que veio na porta de fábrica e dão a cara para bater, isso que é importante, mas tem algumas pessoas que fogem às vezes, né? Costela, trabalho aqui na Ração, sim, o nosso companheiro e diretor do sindicato, Jair, esteve lá fazendo a votação, bem tranquilo, infelizmente o reajuste que a empresa deu é muito baixo. A empresa tem que aprender a valorizar trabalhadores ou vai ficar sem ninguém. Parabéns, Costela, pela luta de toda a direção. Sabemos que não é fácil. Quero ver o dia que nós não tivermos mais sindicato. Pessoas não sabem reconhecer todo esse trabalho. Costela, gostei dessa coisa que você falou, a indenização por aposentadoria. Também não sabia disso. Como faço para receber? Importante você, quando receber a carta de aposentado, levar no RH e pegar um recebido. Costela, o que precisa melhorar na empresa é a valorização dos mais velhos. Entendemos. Tá bom, depois temos outras mensagens aqui. 8:39. Que bom que a 93.7 nos aproxima de vocês. Vocês são os grandes heróis, né? Todos somos herói, né? De alguma coisa no nosso trabalho, na nossa perseverança, no nosso acreditar. E principalmente, eu sempre vou dizer aqui nos programas, nós temos que cuidar o que nós olhamos. O que nós olhamos, se não faz bem para os nossos olhos, não vamos olhar. Aquilo que nós ouvimos, se não constrói, não vamos ouvir. Aquilo que nós compartilhamos, ou olhamos até nos celulares, que são vídeos de coisa que destrói, não vamos olhar. Isso traz doenças muito tristes. Nós ouvimos um número assustador lá em Minas Gerais de quantas pessoas dentro das empresas estão adoecendo mentalmente. Olha, assustador. Tenho números a anotar na minha agenda, não vou falar aqui porque não lembro. Porque a pressão, as coisas que vêm, notícias assustadoras, as pessoas nervosas, as pessoas que sofrem, né? Olha, é assustador, por isso que eu disse, quando nós não exercitarmos a nossa mente, nós podemos ter problema. Quando nós não alimentar bem o nosso corpo, a nossa alma, o nosso pensamento, a nossa participação, tem pessoas que quando sente qualquer coisa se recolhe. Não é a melhor decisão. Tem coisas que nós temos que cuidar, porque os grandes e importantes profissionais da saúde sabem do que nós precisamos. Mas nunca focar ou estar sempre pensando nas coisas tristes, com raiva, com rancor, falando das notícias.

notícias aí que destrói uma sociedade, que destrói a imagem de uma pessoa importante. Nós não precisamos disso, nós precisamos cultivar aquilo que é bom para nossa sociedade. 8:40, mais música aqui na 93.7 Vanga FM.

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2: 8 horas 45 minutos. Temperatura permanece aí nos 16 graus. Muito obrigado aí o pessoal aí do Laticínio São Luís. Olha que bom, né? Toda pessoa que se associa no sindicato, ela tem o número do WhatsApp do sindicato e ela confirma aqui a audiência no programa Voz do Trabalhador. Também o pessoal aqui da Chux, obrigado pela sintonia do programa. Nós temos aqui a padaria Fatim também, padaria Dilda, padaria aí do bairro San Cristóvão. Fino Sabor também, obrigado pela sintonia do programa, que bom, né? Pessoal aí de Vila Maria, Costela, não trabalho nas empresas da alimentação, mas gosto de ver você nos bailes dançando. Amigo, saudade, né? Isso, que bom a gente se encontrar. É, também exercitar um pouco o corpo, né? Quando a gente faz esses exercícios, né? Costela, jogo bola contigo na quinta-feira, estou ouvindo o programa. Baguri, grande abraço, não pude jogar a quinta, não tava aí, né? Tava trabalhando. Grande amigo, viu? Muito parabéns pelo teu comportamento, pela nossa amizade. Olha, eu fico muito feliz com a amizade que a gente tem, né? Eu não tenho espaço ainda para guardar rancor de ninguém, de não valorizar a amizade. Eu não tenho esse espaço ainda na minha vida e tomara que eu não consiga criar. Também nós temos o pessoal aqui da Ervateira Bernadão, obrigado pela sintonia do programa, no qual nós temos acordo coletivo. Pessoal das granjas aqui do Seuneda, obrigado pela sintonia do programa. Talvez essa semana vamos visitar vocês novamente, pessoal lá de Gentil, da Granja Magda Segate. Costela, então vai sair a negociação com a Granja Bortolom? Sim, essa semana vamos negociar, tá bom? Que bom ter vocês na companhia. Olha as empresas da alimentação, né? Olha, Costela, acordo cedo, já me preparo, né, para ouvir o programa Voz do Trabalhador. Trabalho aqui numa empresa da alimentação, tenho que conversar contigo particularmente fora do horário comercial, pois trabalho há muito tempo nessa empresa e tem algumas coisas que eu gostaria de passar, tá bom, meu amigo? Sim, eu, quando as pessoas precisam, essas pessoas que trabalham no horário comercial, pode me ligar, eu espero no sindicato, se tiver que ficar aí até às 19 horas, às 20 horas, eu gosto de atender o povo. Jamais alguém vai poder dizer um dia que a gente deixou de atender alguém ou a gente deixou de prolongar meia hora o meu horário, uma hora de serviço para atender o povo. Eu quero ser fiel a essa missão. Quando a gente determina o tempo para o trabalhador, a gente não sabe usar o tempo, mas também nós precisamos e temos família, temos que descansar. Costela, trabalho numa construção civil, muito obrigado pela ajuda que você me deu há poucos dias, o teu cálculo deu diferença de R$5. Obrigado, querido, precisar vem aí, a gente atende esses trabalhadores. Uma mulher, moça que trabalha no comércio, Costela, sempre pede para não falar o nome, a minha gerente ia me pagar R$200 a menos. Quando fui fazer o cálculo e mostrei que eu falei contigo e já veio os R$200. Que bom, né? É que às vezes acontece esses fatos, né? Tem o direito do trabalhador, o direito do empregador e a gente sempre procura passar as informações certas. 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Obrigado. São todos os benefícios importantes que você tem aí no Sindicato da Alimentação. Costela, não trabalho na empresa da alimentação, mas quero passar uma hora aí para conversar contigo e tomar um chimarrão. Mas e vai ser bem cevado e será um prazer, tá bom? Esse chimarrão que corre de mão em mão, ele tem um algo muito importante na vida, né? Muito mais importante que tomar é oferecer um chimarrão para os amigos que chegam aí, tá bom? Grande abraço. 8 horas 49 minutos, vamos com mais música aqui na 93.7. Olha, permaneça, seja fiel a 93.7, às 9 horas vem aí o Calitos, que vai fazer aquele programa todo especial para você, porque o mais importante da 96, da 93.7 é você, amigo ouvinte.

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1: Muito bem, 8 horas 53 minutos. Então vamos lembrando mais uma vez, amanhã às 8h30 nós teremos reuniões aí com algumas proprietárias das granjas também para negociarmos o reajuste dos trabalhadores 2026 a 2027. Também às 19 horas nós vamos estar aí na FAB Marau, onde vamos fazer um importante curso, importante, né? A gente foi convidado, a gente vai participar na próxima terça-feira. Também dia 18 às 9 horas, vamos ter reunião com outras equipes, né, das granjas também para ajustarmos o salário. Foi um prazer, foi uma alegria, foi um sucesso ter você na nossa companhia das 7 horas até as 9 horas. Sempre com a minha grande fé, peço ao Criador para que proteja todos os ouvintes da 93.7, Vang FM, trabalhadores de todas as categorias, de todas as profissões, de todos os salários, principalmente os trabalhadores do setor da alimentação. Agradecer o Francisco aqui na parte técnica, com certeza nós, por vontade do Criador, nós estaremos de volta no próximo domingo com mais um programa A Voz do Trabalhador. Bom domingo, boa semana a todo, proteção divina, e retornamos no próximo domingo com mais um programa A Voz do Trabalhador.

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Alô, meus amigos, muito bom dia. Estamos chegando aqui no nosso programa tradicional de domingo, Letras. Ora, primeira, músicas do Rio Grande do Sul. Depois das 10 ao meio-dia, música sertaneja, música popular brasileira, letras que mexem com a consciência e principalmente também com o seu bom gosto musical. Participar aqui do programa é muito fácil pelo WhatsApp 33421522. Repetindo, 33421522. Você pede a música e a gente roda, tá bom? 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

Vamos abrindo a programação de hoje. Se bem que entendo que gaúcho não é só usar bombacha, mas principalmente se posicionar diante da vida. Essa é a minha opinião. Então vamos lá com Barranca e Fronteira, mas antes de bombacha e de bota.

Vamos fazer juntos um grande domingo. Grande beijo a todos. Vida é linda. É só fazer o certo e fazer o bem. O retorno vem.

Gaúcha, José Cláudio Machado, de boca e bota e bombacha. E vamos lá com essa voz linda, Leopoldo Racier. Perdemos também cidadão lá da região de Pelotas, falecido, advogado e tal. Participou de muitas programações culturais nos festivais Barranca e Fronteira, Leopoldo Racier.

Cristian Wang, liderança por ser objetiva. Liga pra gente, 3342-1522. Barranca e Fronteira. Tristeza.

Leopoldo Racier. Barranca e Fronteiras, 9:14 minutos. Mate lavado. Uma letra bonita, Leonardo. 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

0: Qualidade Gaúcha aqui com você, participando pelo 33421522. Pode chamar aqui pelo WhatsApp e a gente vai atender com muito carinho, com muita precisão. Tá bom? 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Muito bem, são 9:19. Vamos para uma parada comercial, a gente volta lembrando que, anunciando aqui na Bang, você tem 3 horas de divulgação das suas empresas, tá bom? Então, são um programa com 3 horas em que você tem acesso aqui para dar o seu recado dos produtos que você tem em oferta ou serviços que você presta. Vamos lá.
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0: Muito bem, estamos no programa de todos os domingos, Letras Valorizando a Cultura, no primeiro horário, Gaúchas. Uma homenagem aí à festa do padroeiro, 800 anos da sua morte. Estou falando aí de São Francisco. Nossa comunidade aí de São Francisco, no dia 19 e dia 20 de setembro, faz a sua programação. No sábado, almoço servido na mesa, né? Reservas até as 10 horas do sábado. No domingo, às 10:30, missa em honra a São Francisco. 12 horas, claro, churrasco com carne estonial, serviço de copa e cozinha, o chamado churrasco padrão. Tá bom? Vamos lá. E à tarde tem tarde dançante com o tio Enio e seu teclado. Alô, São Francisco, minha comunidade. Nunca esqueço de vocês. Pois bem, vamos em frente com o melhor da música. Eu gosto, espero que você goste também. Perdemos há pouco tempo, mas apenas materialmente, porque fica na cultura gaúcha permanentemente o Pedro Hortaça. Com Hortaça e Filhos, vamos lá então, Timbre de Galo? Não, é Sonho Guarani. Vamos conferindo aí. Ótimo domingo. Lembrando aí que é para fazer o certo e fazer o bem, ajudar quem precisa, é nossa obrigação.

Senhor Taça e Filhos. Sonho Guarani. Obrigado aí pela sua audiência, um grande abraço aí, Vilmar Pilate, Bugre do Mato. Eu gosto, você também, Grupo Cordiona. É domingo na Vang, e da linda.

querido Mato. Grupo Acordeona. Muito bem, você participa aqui do nosso programa. É isso aí, vamos aguardar aí. Prosa dos Lenços com Xana Miller, Cristiano Quevedo e Erlan Pericles. Em seguidinha aí para você que pediu. Não identifiquei o nome, mas estou olhando aqui pela fotografia pequenininha aí, mas não identifiquei. Um grande abraço para você que manda o recado. Já que, Carlito, você falou no estilo gaúcho, roda então Prova dos Lenços. Vamos rodar em seguidinha, com muito prazer. A próxima. 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É, estou lembrando aqui, quem conosco também em sistema de som, muitíssimo obrigado. 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Grande abraço para vocês aí. 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Não dorme de noite. 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Iris, também o João, o Neio, Zenaide, um grande abraço para você, Josi e Ellen, o Jean, Luca e Isabel também, sempre ligados aí na nossa programação. Vamos então com essa letra bonita, Prosas dos Lenços. Essa é a Vangue, inteiramente sua.

Maravilha! Obrigado aí, Edmar Antunes, lá de Camargo, que pediu essa música. Obrigado pelo bom gosto. Vou homenagear aqui uma cidade também muito importante, na parte próximo a Santa Catarina. Pessoal de Erechim acompanhando o programa, Luiz Eduardo pediu. Vamos lá então. Erechim, História e Canto.

Este é Bang com você, programação de todos os domingos, letras. Vamos lá com uma letra bonita que eu gosto aqui, tô pregando, não tenho medo de dar meu ponto de vista. Direito de ser, direito de dizer e o direito de fazer. Eu sou do Sul e você que está me ouvindo é do Sul. Eu prefiro dividir esse país em quatro partes e vamos ficar com o Sul, Santa Catarina, Paraná e Rio Grande do Sul, porque esse país está podre demais. Vamos cuidar do Sul, Elton Saldanha.

É isso aí, já que a gente é do Sul e Marau é o meu país, gritos de liberdade. Vamos lá, vamos em frente. Grupo Rodeio.

Muito bem, são 9:51, sempre o melhor da música do Rio Grande do Sul, aqui na programação. Vamos lá, estou com saudade de ouvir Luiz Carlos Borges, né? Que tem uma letra muito bonita. Essa música, na verdade, é lá originária do vizinho país, que é a Argentina. Então vamos lá com Baile de Fronteira, Luiz Carlos Borges, Mauro Ferreira. Lá pelas tantas diz o seguinte: enquanto houver um pedaço, vamos meter. Mercedita.

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7: Muito bem, vamos lá então, informando mais sobre Beluno. 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Abraço aí também para o Guilherme de Abreu, que está aí acompanhando o nosso programa. Muito obrigado pela preferência aqui da programação. Vamos em frente, então, para finalizar a parte gaúcha, até passando um pouquinho, com essa letra bonita, alguém pediu, Marco Aurélio, João de Almeida Neto, as razões de Boca Braba. Também acho o seguinte: eu não gosto de pessoas que ficam em cima do muro. Eu gosto quem tem posição na vida. Razões do Boca Braba. Voz linda de João de Almeida Neto. Vamos lá, gauchada. ter posicionamento na vida. É o que se recomenda para pessoas de bem.
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A gente tem boca para quê? É exatamente para botar no mundo aí coisas que a gente não concorda. Vamos lá então. Obrigado, Maicon. Temos aí o José Cabral também. Infelizmente, já estamos na música popular brasileira. Letra linda, voz bonita, etiquetas. Música sertaneja também vem em seguida.

Letra linda. Etiquetas. Agnaldo Timóteo. Letra bonita também chegando agora. Trio Iraquitã, Luzes da Ribalta.

Maravilha, vamos em frente aqui na programação. Ninguém mandou divulgar, mas eu é que estou tomando iniciativa. Afinal, nasci lá, me criei lá. Alô, padroeiro de São Francisco, 800 anos deste santo maravilhoso. Nós vamos ter programação no dia 19, dia 20 de setembro, não é mesmo aí? Sábado tem almoço, 12 horas e 30 minutos, bom estar lá. E também vamos fazer reserva de mesa, certo? Até as 10 horas do sábado. Domingo, 10:30, missa em honra a São Francisco. Churrasco padrão, carnes do Tonial, serviço de copa e cozinha. E à tarde tem reunião dançante também. Maravilha, minha comunidade aí. Agora, vamos com uma música interessante aqui. Quero agradecer, não sei se é Dioni, mas o Dioni, temos o Darcy, Salete, Marcon e Linga pediram, não pediram a música, mas eu vou rodar então. Isso aqui eu confiro que eu acho que é importante. É, de longe também se ama, eu não tenho dúvida disso, não é? Não é preciso estar junto permanentemente para a gente gostar de alguém ou amar alguém. De longe também se ama. Uma interpretação com Thales e Tiago, dois irmãos que estão fazendo sucesso no Brasil.

Muito bem, bem, bem, você na programação aqui do canal competente do rádio de todos os domingos, você pode ligar para cá e participar. Teremos prazer de divulgar o seu nome também. Vamos aproveitar a presença dessa dupla maravilhosa, né? Seu pai também era cantor e agora os dois filhos fazendo sucesso no Brasil, que é o Thales e Tiago. Eu vou rodar uma música aqui muito interessante, porque a gente já conhece a realidade no Brasil e no mundo, as Marias Chuteiras, né? Que dão em cima de jogadores de futebol, milionários que são. A onda agora parece que é no agronegócio, então tenham muito cuidado aí com isso, homens, vamos lá.

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5: 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Vamos em frente, qualidade da música, objetividade, você liga para cá, Lídio Mangoni, um grande abraço para você também, sempre atendendo ao público. Vamos lá com uma letra que eu acho bonito e faz muito tempo que eu quero ouvir aqui na programação. Tem participação do Marrone também, Thales e Tiago, e Marrone com Faz um Ano.

0: É isso aí. Thales, Thiago e Marrone.
1: Thales, Thiago.
0: Faz um ano.
1: Da boiada.
0: É isso aí. E agora vamos com essa. Eu gosto. Você também. Chico Rei Paraná. Te quero inteira. Nada de pedacinhos.

Márcia Vang, Pedacinhos. E agora, um dos hinos aqui do programa, talvez a faixa mais lembrada, mais tocada. O Ayrton tá pedindo para mim, Cordão de Ouro, já foi, não? Não foi, Chico Rei Paraná, chegando então no pedaço com essa letra bonita, e vai aqui o meu conselho. Pode até devolver o presente que você recebeu, a lembrança que você tem, mas seja um homem inteligente, digno e de bom caráter. Só fale dos momentos bons que vocês tiveram. Chico Rei Paraná, Cordão de Ouro. Questão de devolver é apenas ponto de vista, sim ou não?

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9: Olá a todos que nos acompanham na Rádio Vang. No domingo, apesar de ter chuva na madrugada, durante o dia o sol aparece e o vento norte entra em cena, deslocando a instabilidade na direção da fronteira com o Uruguai. E com isso, devemos ter uma janela de tempo seco e calor. Previsão aí de a temperatura dar um salto já no domingo, com 27 a 28 graus em Marau. E entre segunda e quarta-feira da próxima semana, esquenta mesmo. Temperatura entre 28 e 30 graus, com sol e vento norte. Serão aqueles dias de tempo ventoso, rajadas de 50, 60 quilômetros por hora, rajadas de vento seco, sem chuva. A chuva ficará restrita à metade sul e oeste do Rio Grande do Sul. É claro que depois desse calor vem chuva e possivelmente alguns temporais. Da Metsu Meteorologia, está Elcias.
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10: Muito bem, vamos lá, vamos em frente, lembrando também, Copa Fatiada, 9:36 a unidade, salame fatiado, 8:64 a unidade, salaminho, 47,52 ao quilo. 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Grande abraço, 10:40 para você que ligou, não se identificou, vou rodar então sua música, aliás, é muito interessante, eu gosto também. O Sonhador, com Leandro e Leonardo. Obrigado pela audiência. Liga você também. WhatsApp 3342-1522.

Obrigado aí pela audiência, Ivan Henrique, Flamengo Bernardi. Grande abraço, Peão Carreiro e Sonhador, chegando aqui no pedaço da nossa programação com esta música que eu gosto. Vamos ver se você gosta também, que é Flores do Mundo. Vamos lá? É Peão Carreiro. O Peão Carreiro e Paraíso.

Muito bem, vamos lá com o peão Carreiro de Zé Paulo agora, Porta do Mundo. Olha aqui, recebeu uma mensagem. Bom dia, Carlito. A picanha ainda não recebi. Mas lhe convido para almoçar comigo uma costela e uma fraldinha. Aliás, está aparecendo a fotografia maravilhosa. Agora, quando eu puxo a fotografia de quem é um tigre. JB. Não identifiquei, mas de qualquer maneira, JB e Tigre, obrigado pelo convite. Vamos lá com Peão Carreiro e Zé Paulo. Porta do Mundo. Ao fazer o certo, gente, fazendo bem para conquistar posição de destaque na sociedade, gente de bem.

Este Avanga e Porta do Mundo, eu, Carreiro e Zé Paulo. Vamos agora para uma música bem interessante aí, você vai lembrar talvez, né? Agora pai e filho cantando junto, João Moreno e Mariano. E essa música faz lembrança do tempo em que a gente namorava, né? Nós aí todos, gurizada e moçada do nosso tempo, era através de cartas que a gente se comunicava. E alguns até têm guardado ainda de uma das namoradas algum tipo de carta, né? E então vamos lá com essa música interessante, última carta, João Moreno e Mariano. Aqui na Vang, a gente roda o que outras não fazem.

0: Sangue. Obrigado pela audiência, José Bonifácio Posser. Escreva-me. JB.
1: A última carta.
0: É, ainda ontem chorei de saudade. E hoje também. Faça conosco a programação. Lembra de alguém que você ama. Faça sua homenagem aqui. Essa é a Vanga e Liderança.

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0: Rodrigues, devolva a passagem.
1: Devolva a passagem, meu bem, por favor, não vá.
0: Da minha cidadania italiana, quando l'amore diventa poesia. Massimo Ranieri, aqui no programa. Vamos lá.

l'amore diventa poesia. Pessoal aí da Festival Nacional do Salame, quem sabe um dia a gente possa trazer algum cantor italiano para esta programação que agora é de ano em ano. É apenas uma sugestão, né? Já dei muitas, outros usaram o meu nome, mas de qualquer maneira o negócio é apresentar ideias. Vamos lá, tem uma letra bonita aqui que eu gostaria de rodar, que é essa aqui. Deixa eu ver. Achei. Tião Carreiro e Praiano. O mesmo castigo. Aqui na Vangue, a gente roda o que outras ou não.

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6: 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Bruno Marrone. 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
6: 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Programação de todos os domingos, estou lembrando aqui, minha comunidade de São Francisco, promovendo aí os 800 anos de São Francisco de Assis, data da sua morte, né? 19 e 20 de setembro, a programação terá o sábado almoço, 12 horas e 30 minutos, servido na mesa, como tradição. e reserva até as 10 horas do sábado. No domingo, 10 horas e 30, temos a missa em honra a São Francisco. E às 12 horas, claro, churrasco padrão com carnes do Tonial e serviço de copa e cozinha. Na parte da tarde, tio Enio e seu teclado. Entrada gratuita, portanto, uma tarde dançante ali na minha comunidade de São Francisco. Sucesso aí para vocês aí. Um grande abraço, parceiros. Vamos em frente. Programação aqui que traz algumas músicas que as pessoas ou não conhecem ou conhecem e não lembram mais, porque só é a Vang que roda, né? E então, eu até brinquei, né? Pode ser que as outras emissoras não tenham, né? Mas qualquer coisa, não, todo mundo tem. A dor do adeus, a Eduardo Costa.

Muito bem, estou chegando ao final aqui do nosso programa. Eu quero agradecer, primeiramente, aos nossos anunciantes, né? Central Materiais de Construção, Fruteira e Mercado Bernardi, Casa Tigre, também conosco o Oral Unique, Bertoccio Empreendimentos Imobiliários, Jarbas Água e Gás, Pochete Gastrobar, Ótica Padilha e FGR Investimentos Imobiliários e também Beluno. Muitíssimo obrigado pelo carinho, pelo prestígio, pela audiência, pela participação. Vocês vão continuar agora com Paulo Ávila, também com letras de qualidade que só ele sabe escolher do que é músicas do Rio Grande do Sul. Então eu vou terminar o programa pegando Tibaginho e Miltinho, Pranto Amargo. E poderia terminar talvez com uma coisa mais otimista, mas essa música foi me pedido aí por alguém. Então vamos lá, você que pediu vai ouvir Tibaginho e Miltinho. Forte abraço, grande beijo para todos. A vida é linda, é maravilhosa, é só fazer o bem. O retorno vem.

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7: Olá a todos que nos acompanham na Rádio Vang. No domingo, apesar de ter chuva na madrugada, durante o dia o sol aparece e o vento norte entra em cena, deslocando a instabilidade na direção da fronteira com o Uruguai. E com isso devemos ter uma janela de tempo seco e calor. Previsão aí de a temperatura dar um salto já no domingo, com 27 a 28 graus em Marau. E entre segunda e quarta-feira da próxima semana, esquenta mesmo. Temperatura entre 28 e 30 graus com sol e vento norte. Serão aqueles dias de tempo ventoso, rajadas de 50, 60 quilômetros por hora, rajadas de vento seco, sem chuva. A chuva ficará restrita à metade sul e oeste do Rio Grande do Sul. É claro que depois desse calor vem chuva e possivelmente alguns temporais. Da Metsu Meteorologia, está Elcias.
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0: Bom dia, Gauchada de Amaral, bom dia, Gauchada de toda a região. A partir desse momento, o melhor da letra e música da cultura do Rio Grande é aqui, no seu Alma Campeira, a apresentação Paulo Ávila. Vamos aí pegando carona na audiência do mestre Carlito Silvestre. Você é nosso convidado a ligar, participar através do 3342-1522. Funciona com o telefone, o WhatsApp, deixa seu recado, seu áudio, cante um verso, cante uma música. Estaremos aí até as 14 horas valorizando a nossa cultura, valorizando o que é nosso. Aliás, está funcionando só o WhatsApp, o telefone está meio rebelde aqui, tinha um fixo aí, tem que ser no 3175-0285. 3175-0285, o 1522 funciona então como o WhatsApp aí, né? Mandar seu áudio, seu recado, cantar um verso, cantar uma música, estaremos aí valorizando a nossa cultura, valorizando o que é nosso. Domingo velho, por enquanto sem chuva, né? Vamos ver o que, vai acontecer pra tarde aí, né? Tá se ajeitando o tempito aí, né? Um abraço especial, Gauchada, que vai ligando, participando, mateando conosco já desde cedo aí, meu amigo Evandro, do Bairro Jardim do Sol, ligadito no mais, já pede duas músicas de saída, né? Já tá na lista aí, fica ligado. Um abraço aí, meu amigo Evandro, ligadito no mais também, dona Rosalina, marcando presença aqui, Rosinha do Bairro Carolo. Forte abraço, bom domingo, bom almoço aí, dona Rosinha. Também meu amigo Sandro Hamaker, grande Sandro aí, dona Rúbia, Luiz Gustavo, família reunida aí, né, tia? Preparando aquela tradicional almoço de domingo e levando um tempero musical pro almoço dominical. Forte abraço aí, Chiruel, obrigado pela parceria, pela audiência. Também meu amigo Valmir Lima, grande Valmir Lima, mandou uma foto churrasco, mas que coisa linda, tia. Mas é uma paisagem, um churrasco assado a lenha, é diferenciada a cor, aí tu percebe na cor da carne, ali a carne mais defumada, né, tia? Mas tá um capricho, hein, tia? Tá capa de revista mesmo, hein, tia? Dá vontade de largar tudo e me largar na casa do índio velho. Chiro velho, bom almoço aí, forte abraço, meu amigo Valmir, dona Adriana aí, bom domingo. 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Tem recado aí direto do Bairro Solutos, meu amigo Josi Clay, abre o peito e louco, velho.
1: Daí, Chiru, velho, já temos grudado aí, ó.
0: Que capricho.
1: Só na espera do programa aí, ó, teu.
0: Ah, bueno, então, vamos começar, vamos junto então, louco, velho. O índio aí que tava lidando com a higienização de sofás lá pros lados de casca ontem, né, tia? E hoje tá aí, celebrando a vida, celebrando a família, preparando aquele almoço especial de domingo, né, tia? E ao som do Alma Campeira fica muito mais saboroso, né, louco, velho? Forte abraço aí, meu amigo Josi Clay, vai sair música pra vocês aí, fica ligado aí. Um abraço especial também pro meu amigo cuteleiro Vanderlei, de Oliveira da Rosa, grande Vanderlei, dona Danúbia, Júlio César, gauchada aí da VJD Cutelaria, que estão gentilmente cedendo aí um belíssimo trabalho para estarmos sorteando aí o final do mês, então, mês de agosto, que é o mês de aniversário do programa Uma Campeira, e passando dos 20 anos de existência, graças ao apoio dos ouvintes, hein? Então, para fazer um pequeno regalo aí junto ao sorteio tradicional de domingo, vamos sortear então essa belíssima faca aí. Bico de carancho, ei, coisa linda por demais aí. Forte abraço aí, meu amigo Vanderlei, dona Darúbia, Júlio César, Cutelaria VJD. O fone deles aí, o zap é 91410562. 91410562, pode fazer sua encomenda, a gente vai faz faca personalizada. Aliás, essa aí tá linda por demais aí. Personalizada com o logo da Vang FM, coisa linda por demais aí. Está nas redes sociais aí, dê uma olhada aí. Depois vamos atualizar as fotos dela aí, tá bueno? Um abraço especial aí para a linha 18 Roso, Vila Maria, meu amigo Idacir, dona Silvana, os pais aí do Jean, sogros da dona Ana Luísa, também a netinha Ana Liz, brincando na volta da churrasqueira, a gente vai estar desde cedo lidando com a pecuária lá, né, tia? Gastou o taco da bota no fandangaço ontem à noite aí na baile da 28ª Ronda Jovem do CTG Felipe Portinho, aliás, um baita evento aí, um baita baile, uma belíssima apresentação, parabéns aos posteiros aí da 28ª Ronda Jovem. sucesso aí aos posteiros escolhidos aí para a 29ª Ronda Jovem, tem uma grande responsabilidade de manter esse legado aí. Parabéns a essa turma linda por demais aí, esse belíssimo trabalho em prol da nossa cultura aí. Foi um fandangaço aí ao som do Tchê Guri, quem esteve presente aí pôde presenciar mais um baita baile, um baita evento do CTG Felipe Portinho. Parabéns a todos envolvidos, em especial aí aos padrinhos da 28ª Ronda Jovem, meu amigo Alexandre Lago, dona Cláudia Francescon, que apoiaram essa turma aí e levaram até essa noite especial de sucesso aí, tá bueno? Foi uma caminhada longa, com certeza aí. Para abrir o programa de hoje, então, vamos trazer aí o projeto Taureando, pedido aí do meu amigo Jean Pierre Soranço, pra família Soranço, lá em Vila Maria, na linha 18 Roso. Projeto Taureando, ternura dos teus olhos.

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0: Bueno, Gauchara, são 12 horas e 35 minutos. Você está sintonizando a 93.7 Bang, a FM de Amaral quebra as porteiras e leva muito mais longe a cultura do Rio Grande. Tivemos aí no bloco anterior, então, Vida de Gaúcho, os Bertus, pedido aí do meu amigo Evandro, do bairro Jardim do Sol. Também tivemos José Cláudio Machado, esse hino, Na Paz do Galpão. Também tivemos outro hino aí, Nego Betão, desta feita na voz dos Serranos aí, né? Então, a diferenciada, especial pro cuteleiro Vanderlei, Dona Danúbio, Júlio César, Tibúrcio, eixe, no velho, Dona Avó Eva e gente buena por demais aí no bairro César Santos, direto da capital do Planalto Médio, sempre nos honrando com sua audiência. E forte abraço aí, Chiru Velho. E abrindo o bloco, então, tivemos essa belíssima música aí do grupo Projeto Taureando, Ternura dos Teus Olhos, aí, pedido do meu amigo Jean-Pierre Soranço, onde velho que tá assando a carne pra família, hein, né, tchê? Direto aí da linha 18 Roso, Vila Maria, forte abraço a Gauchada em Vila Maria, na sintonia, levando um tempero musical pro almoço dominical, Silvio Dacir, Dona Silvana, Ana Luísa, Ana Liz, isso é coisa linda por demais, aí família reunida no domingo, não tem coisa melhor, né, tchê? E vamos com música aí, atendendo a Gauchada que vai ligando, participando, mateando, almoçando conosco aí quando eu falo que a Vang abre as porteiras e leva muito mais longe a cultura do Rio Grande, não é brincadeira, né, tchê? Hoje estamos em Itaqui, um abraço aí, Dona Rosa. Oi, seu Paulo, aqui é a Rosa, mãe da Karina. Estamos em Itaqui escutando o programa e fazendo uma carne. E quando estamos em Marau, estamos na escuta. E hoje conectamos aqui. Que coisa linda. Um forte abraço aí, Gauchá, no Itaqui, na fronteira aí, né, tia? Nos honrando com sua audiência. Ela mandou a foto churrasco. Que coisa linda por demais. Tem até uma. Parece uma cruzeira enroscada no espeto. Que coisa linda por demais. Ó. Linguiça campeira, uma barbaridade aí, tia. Só capa de revista churrasqueira aí preparando o fogo. É isso. E vamos junto, então, fazendo esse almoço de domingo. Um abraço a Dona Rosa, Karina, meu amigo Tiago Vargas. E toda essa família é buena, por demais, hein, gauchada, que vem lá da fronteira e se aquerenciou pro Marau, hoje estão visitando os pagos aí, então, e tá aqui, que é terra do meu amigo Serjão, né, tio, grande Sérgio Rodrigues aí, o pai da Nicole, da Isa, sogro do Augusto Orsato aí, né, tinha um abraço pra dona Marilene aí, também o indivíduo tá sempre lidando com a pecuária, o São Doma Campeira, hein, forte abraço pra todos vocês aí, vou trazer uma música especial aí do Itaqui, fica ligado aí, dona Rosa, tá bom? Aumenta o volume, daqui um pouquinho já sai, tá bom? Um abraço a todos vocês aí, muito obrigado pela carona pro Alma Campeira aí, tá bom? Um abraço ao meu amigo Luiz Carlos Revelhou, grande gringo, dona Bia, ligadito no mais aí, né, tia? Também meu amigo Juarez Mesomo, tio Pita, de Nova Araçá, marcando presença aqui, tia, vamos achar o recado do Indio Véio aqui, abre o peito aí, louco véio.
1: Boa tarde, seu Paulo, tudo bom? Toca uma aí que estão ouvindo aí, bota pro seu lacinho, pra todo mundo que estiver ouvindo a Vang FM aí.
0: Tá bem, bueno, então, forte abraço a gauchada aí do Salão da Integração, um abraço a dona Ivanícia, Maite Letícia, Matias, tio Pita, Juarez Mesomo, hein, né, tia, sempre mandando música aí, nosso amigo Olacir Von Skarten também, quem manda música é o nosso amigo cuteleiro Vanderlei, né, tia, ligadito no mais, manda seu áudio, abre o peito aí, louco velho.
2: Ô, Chiro velho, beleza, bom dia, poder rodar uma música no nosso aí, mandar um abraço pro seu Olacir aí, que é um baita parceirão, velho, e sucesso pra ele, pra rádio Milonga,
0: Milona Verde.
2: Se puder mandar uma música pra ele, e um grande abraço pra você aí, e rodar o nosso hino aí, Nego Betão, é, te agradeço. Valeu.
0: Ele tava fazendo o áudio, tava rodando a música já, né? É transmissão de pensamento, e o grande cuteleiro Vanderlei, então, mais uma vez aí, BJD Cutelaria, 91410562, é o zap do Indio Véio aí, 91410562, está nos cedendo aí um belíssimo trabalho para sortearmos aí ao final do programa, ao final do mês, em virtude do aniversário do Alma Campeira, então todos estão concorrendo, a gauchada que liga e participa vai estar concorrendo ao final do mês a esse belíssimo trabalho aí do meu amigo cuteleiro Vanderlei, BJD Cutelaria, uma faca aí, bico de carancho, coisa linda por demais, personalizada aí com o logo da Vang FM, gente, um belíssimo presente, forte abraço aí, Chiro Véio, obrigado pela parceria, pela audiência. E tem mais recado aqui, meu amigo Idamar, Idamar do bairro Santa Rita, mandou um alô pra mim, pro meu filho Ariel, estamos na escuta, e por gentileza roda a música Caçador de Tatu, mas já sai, Chiro Véio.
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0: Lá, né? Se vai roubar milho verde, não dá pra ir nessa caçada, hein? Um forte abraço aí, Ariel, grande Ariel, campeiro por demais, hein? Filho do nosso amigo Idamar, hein? Forte abraço, daqui um pouquinho tu já sai, fica ligado, hein, Chiro Véio. Bem, meu amigo Moraes do Capingui, põe nas palmas seria possível tocar um Moro Tapado pra netinha Maria que veio ver o vôlei no Capingui. Ah, isso é coisa linda por demais, então um abraço pra netinha Maria, visitando o vô Moraes aí, Netinho, com certeza vou estar tratando muito bem a netinha aí, Netinho, vamos trazer um muro tapado aí, daqui a pouquinho fica ligado aí, Chiro Velho. Mais recado aqui da dona Tânia Regina, abre o peito aí, dona Tânia.
5: Bom dia, Paulo, aqui é a Tânia, esposa do Paraguaçu, tudo bem, aqui da Santa Rita. Ele pediu pra mim mandar esse áudio pra pedir uma música pra ti, uma milonga, pode ser, daí tu escolhe qual que é uma daí, pra nós escutar, eu e ele e meu neto que tá aqui almoçando com nós, o Edial, tá bom? Abraço, bom domingo, bom início da semana pra ti.
0: Forte abraço, abraço aí, dona tchau. Tânia Regina, Paraguaçu, netinho aí, sempre na escuta do Alma Campeira, sintonizando a 93.7, né? Ele em Vídeo Velho vem da Fronteira também, eu vou trazer uma música da Fronteira pra vocês aí. Especial para Gauchá do Itaqui, também para Aguaçu e todos que estão na escuta, para abrir o bloco então na voz de Walter Moraes, Flor Gaúcha do Itaqui, tá bueno? Aumenta o volume aí, Chiro, escutei, um abraço aí, dona Rosa, obrigado pela parceria, pela audiência. 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
4: Bueno, Gauchar, quando são 12:59, você está sintonizando a 93.7. Programa é o Alma Campeira, valorizando a pura essência da cultura do Rio Grande. Tivemos aí no bloco anterior, então, belíssima música aí na voz de João Luiz Correia, Rio Grande do Sul. Também tivemos Porca Véia Morena Linda, pedido aí do meu amigo Evandro, do bairro Jardim do Sol. E abrindo o bloco, então, especial para Gauchar lá no Itaqui, a dona Rosa, a mãe da Karina, sogra do meu amigo Tiago, aí pela família, tá meio esparramado, eu acho, um pouco no Taquari, um pouco no Itaqui, um pouco no Marau, acho que é mais ou menos isso aí, né, Chiru, véio? Um abraço, dona Rosa. Então tivemos aí dona Josefa Flor Gaúcha do Itaqui, na voz de Walter Moraes aí, né, tia? Já que eu falei da dona Rosa lá do Itaqui, então vamos falar do genro aqui. Abre o peito aí, louco, velho.
5: Hoje demos uma folga aí pra churrasqueira, vai ser os biquinhos. Ó, a Maria Lisa, ela e o nenenzinho dela ali, ó. E hoje estamos escutando o programa na moda antiga, ó. No Rádio Apilha. É isso aí. Aquele abraço, Chiru. Se puder, toca pra nós aí com a alma presa na espora. César Oliveira e Rogério Melo. Aquele abraço, Chiru.
4: O Vesse puxou, gente. É motorrádio, gente. Aqui é coisa mais campeira. Um motorrádio cantando no canto da sala ali, o discão.
5: Cantando. Hoje demos uma folga aí pra churrasqueira. Vai.
4: Coisa linda por demais aí. Forte abraço aí, meu amigo Thiago. Um abraço pro seu Pedro e pra toda a família também, pra Maria Luísa ali, cuidando da nenezinha ali, na volta do bifão ali. Mas uma chuleta, coisa mais linda, hein? Aqui é capricho. Já vai sair César Oliveira e Rogério Melo. Alma presa na espora. Belíssima música aí, Chiru. Meu amigo Jair Cid está na lida campeira de domingo aí, tia, ligadito no mais aí, abre o peito aí, louco, velho.
6: Tô ligado na programação. Um abraço aí para seu trabalho e para todos os ouvintes.
4: Muito obrigado, Chiru, velho. Eu já vi mate velho tupetudo, mas esse aqui do inverno tá especial por demais. A gente velho gastou meio quilo de erva só no tupete ali, dá para se abrigar atrás do cerro ali, gente. Que baita mate, hein? Tupetudo, uma barbaridade. Tem mais um recado aí.
7: Chegando aqui na querência de Vila Maria no trabalho, tô com meu amigo Denison.
4: Arrasar, um abraço aí pro Denison. Tá tranquilo, hein,
7: Joel? Ele perguntou da tua programação, hein, que tava ansiado de escutar, porque ele não vê a hora de escutar o programa. Esse é o cara da fronteira, São Luiz Gonzaga.
4: Um abraço aí pra Gauchada da Fronteira, que se liga, numa campeira, sintoniza, 93.7, né, tia? Tamo junto aí, com certeza aí. Um abraço, meu amigo Denilson. Um abraço, Jair Cides. Bom trabalho pra vocês aí, que mate velho tupetudo aí, gente. Coisa linda. Um abraço, meu amigo Zé Mário, ligadito no mais. Eu falei em hino e ele não deixa passar, né, tia? Já que eu falei em hino, eu vou ter que rodar, vou rodar um hino do Rio Grande aí, com certeza. Belíssima letra do nosso hino aí, temos que valorizar aí, com certeza, meu amigo Zé Mário. E ele lembra aí que o cinquentão do Taquari contra o União do Paraí, ontem em Paraí, ficaram no 0-0, peleia grossa aí, né, tia? Ah, um abraço então pra equipe aí do cinquentão do Taquari. Um abraço, meu amigo Zé Mário, obrigado pela parceria, pela audiência aí, tá bueno? Vai sair o hino daqui um pouquinho mais aí, aumenta o volume aí, louco, véio, fica ligado aí, tá bom? Esse que capricho, hein, tia? Vamos com mais música aí. Vamos atendendo a gauchada. Um abraço aí, meu amigo Moacir Fonseca, grande Moacir Fonseca aí, sogro do Jerônimo, pai do Alexandre, pai da Josi, da Josiele, né, tia? Só a turma buena aí, tudo sempre marcando presença aqui numa campeira, né, tia? Levando um tempero musical pro almoço dominical também, meu amigo Jefferson Fred, ligadito no mais aí, um abraço. Pedindo Florendo Acordeona com os quatro caldeiros, já tá na lista aí, aumenta o volume aí, Chiru, véio. Forte abraço pra família, bom domingo. 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Vamos atender o pedido então do meu amigo Moraes, do Capingui, especial para ele, para sua netinha que tá lá visitando o vô, né, tia? Passando o domingo com o vô, fazendo aquele almoço especial, com certeza, né, tia? Ele nos pediu um Moro tapado. Eu sei que o Thiago gosta por demais também, vai pro seu Pedro e pra toda a família e pra Maria Luísa aí, né, tia? A gente vai já tá na mesa com a chuleta aí, que coisa ali, né, tia? Bom domingo e bom almoço aí, Churu, velho.

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folga aí pra churrasqueira, vai ser os biquinhos. Ó, a Maria Luísa, ela e o nenenzinho dela ali, ó. E hoje estamos escutando o programa na moda antiga, ó. Um rádio a pilha. É isso aí. Aquele abraço, Chiru. Se puder, toca pra nós aí com a alma presa na espora. César Oliveira e Rogério Melo. Aquele abraço, Chiru.

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Bueno, Gauchar, quando são 13 horas e 26 minutos, você está sintonizando a 93.7 Vang. A FM de Marol quebra as porteiras e leva muito mais longe a cultura do Rio Grande. Tivemos aí no bloco anterior, então, especial pro meu amigo Zé Mari, pra Gauchar de Passo Fundo aí. Hino do Rio Grande. É sempre bom ouvir o hino rio-grandense aí, né, tia Cristiano, que na voz de Cristiano Quevedo, o piratinense, Cristiano Quevedo aí, né, tia? Esse hino aí que retrata um pouco das bravuras dos nossos antepassados aí, né, tia? E é por isso que hoje a gente bate no peito e tem orgulho de ser gaúcho, graças à bravura e algumas controvérsias aí, né, tia? Mas, em resumo, o gaúcho fez grandes feitos, com certeza, e mostrou que esta terra tem dono. Floreando a cordiona, os quatro gaudérios, especial é pro meu amigo Jefferson Fred, ligadito no mais, elevando um tempero musical pro almoço dominical. Também tivemos essa belíssima música aí na voz de César Oliveira e Rogério Melo, com a alma presa na espora, especial é pra família Vargas, meu amigo Tiago, Maria Luísa, Ana Karina, também a Dona Rosa e o restante da família que tá lá pro lado do Itaqui, né? Tinha um pouco por Itaqui, um pouco aqui no Marau, e tão reunido aí, um abraço pro seu Pedro também, toda essa turma buena aí, tá bom? Bom domingo pra vocês. Também tivemos aí pedido do meu amigo Idamar, especial pro filho Ariel aí, o filho Ariel que é cantor, né, tia? Grupo Reponte, caçador de tatu, azar, cheiro velho, né, tia? E abrindo o bloco, então, especial pro meu amigo Moraes, lá no Capingui, pra sua netinha, ó, Maria. Na voz do crioulo dos Pampas, Mouro Tapado. E vamos com mais música, aí, atendendo a Gauchada, vai ligando, participando, mateando, almoçando conosco. Um abraço para a família Perim, meu amigo Joel, o Davi Perim, Dona Sori, Gauchada da Santa Luzia Massas aí, marcando presença numa campeira e sempre levando um tempero musical para o almoço dominical. Também meu amigo Jair Bodak, Dona Denise, direto aí da capital do Planalto Médio. E na capital do Planalto Médio também está meu amigo André Melo. Hoje o recadinho vem da Maria Clara, né? Bom dia, tio Paulo, aqui é a Maria Clara, manda a música Desassossegos para toda a família. Hoje, minha avó, meu cunhado estão conosco, mas que beleza, um abraço aí pra Voneca, pro Genro Luiz, a Maria Eduardo, Dona Lovane, e o índio velho se puxou hoje, gente, azar, cheiro velho, hoje ele trocou o assado por um hambúrguer gourmet, hein? Que é coisa ali, gente, que é capricha aí, bom domingo pra vocês aí, bom almoço aí, louco velho. É o chá aí no bairro Planaltina, sintonizando a 93.7, bom domingo e bom almoço aí. E vamos trazer mais música então. 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Vamos com música então, desta feita, pedido especial do meu amigo Norberto Fiorentin, da Dona Lena, especial aí pra filha Júlia. Bom dia, Chiru. Manda parabéns para minha filha Júlia, que está completando 25 anos. Pode escolher uma música para ela aí. Tá bom, então? Para a filha Júlia Fiorentin, completando seus 25 anos, recebendo as homenagens aí dos pais, também da mana Raíssa aí, né, tia? Meu amigo Norberto, dona Helena. Eu trago aí, então, para vocês, na voz de Marcelo Oliveira, Te Chamo Prenda, especial para Júlia, que o patrão velho continue abençoando sua estrada, seu caminho, trazendo muita paz, saúde e felicidade junto a todos que lhe querem bem. Um forte abraço e um feliz aniversário aqui do Alma Campeira, e receba as homenagens dos seus pais, então, através da voz de Marcelo Oliveira, Te Chamo Prenda. Música.

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Mário Gauchar, quando são 13h46, você está sintonizando a 93.7, programa É Alma Campeira e valorizando a pura essência da cultura do Rio Grande. Tivemos aí no bloco anterior, então, César Passarinho, romance, romanceiro da erva mate. Também tivemos Os Mateadores, Galope do Moro, lembrando aí, 14 de novembro. Marque na agenda aí, né, tia? 34ª Ronda Fandangueira, vai ser um fandangaço aí, de gastar o taco da bota e clarear o dia com certeza aí, né, tia? E abrindo o bloco, então, belíssima música na voz de Marcelo Oliveira, Te Chamo Prenda, especial pra Júlia Fiorentin, recebendo as homenagens dos pais aí. Amigo Norberto, dona Lena, também da mana Raíssa, aí pela passagem de seu 25º ano de existência. Aí, muitas felicidades junto a essa bela família aí, tá bueno? Um abraço, minha amiga Júlia. E vamos com mais música aí, atendendo a Gauchada que vai ligando, participando aí, atendendo um pedido que vem lá de Passo Fundo, vai pro Planaltina, minha amiguinha Ana Clara, a Clarinha, irmã da psicóloga Maria Eduarda, né, tia? Cunhada do Luriz, neta da Boneca, e filha do meu amigo Vandré, da dona Lovane, né? Ela nos pediu Desassossegos, vamos trazer aí na voz de João Chagas Leite, tá bueno? 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Lembrando então a Gauchada que está ligando, participando, matando, almoçando conosco. 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Belíssimo trabalho, obrigado mais uma vez, meu amigo Vanderlei de Oliveira da Rosa, um abraço da Núbia, Júlio César, Tibúrcio, Roeva, essa família é buena, uma barbaridade aí. Vamos com música então, João Chagas Leite, Desassossegos. Música

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7: Bueno, Gauchara, quando são 14 horas e 5 minutos, você está sintonizando a 93.7 e vai passando a hora do arremate da conversa. Um momento de agradecer a gente que esteve ligando, participando, matando, almoçando conosco. Neste momento de agradecer também a Gauchada, que bota a mão na Goiá, que investe na cultura do Rio Grande. 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Eu sempre nesse momento do programa, então peço permissão aos ouvintes para juntos fazermos aí uma pequena prece, para que tenhamos uma semana produtiva, de saúde e paz, e possamos nos reencontrar no próximo domingo e juntos celebrarmos uma ótima semana de vida, enquanto o solzito aí vai forcejando e passando as nuvens. Eu acho que vamos ter uma bela tarde de domingo aí. Eu trago então de Dom Luiz Felipe de Nadal a prece do gaúcho. Em nome do Pai, do Filho e do Espírito Santo. E com licença, patrão celeste, já vou chegando. Enquanto servo amargo de minhas confidências, porque ao romper da madrugada e ao descambar do sol, preciso campear por outras invernadas e repontar do céu a força e a coragem para o entrever do dia que passa. Eu bem sei que qualquer guasca, bem piluchado, de faca, rebenque e esporas, não se afirma nos arreios da vida se não se estriva na proteção do céu. Ouve, patrão celeste, a oração que te faço, ao romper da madrugada e ao descambar do sol. Tomara que todo mundo seja como irmão. Ajuda-me a perdoar as afrontas e a não fazer aos outros o que eu não quero para mim. Perdoa-me, Senhor, porque, rengando pelas canhadas da fraqueza humana, de quando em vez, quase sem querer, eu me solto porteira fora. Eita, putrilho chucro renegado e caborteiro. Mas eu te garanto, Senhor, eu quero ser bom e direito. Ajuda-me, Virgem Maria, primeira prenda do céu. Socorre-me, São Pedro, capataz da Estância Gaúcha. Para fim de conversa, vou te dizer, meu Senhor, não somente para ti, que a tua vontade leve a minha de cabresto para todo sempre, até a querência do céu. Amém. Tá bem, então, gauchada, desejamos aí uma ótima tarde de domingo, uma semana produtiva, de saúde e paz, e que possamos nos reencontrar no próximo domingo para mais um Alma Campeira, sempre das 12 às 14 horas. Um forte abraço e até lá, encerramos aí com Os Monarcas, Milonga pra Ti.
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1: Olá a todos que nos acompanham na Rádio Vang. No domingo, apesar de ter chuva na madrugada, durante o dia o sol aparece e o vento norte entra em cena, deslocando a instabilidade na direção da fronteira com o Uruguai. E com isso devemos ter uma janela de tempo seco e calor. Previsão aí de a temperatura dar um salto já no domingo, com 27 a 28 graus em Marau. E entre segunda e quarta-feira da próxima semana, esquenta mesmo. Temperatura entre 28 e 30 graus com sol e vento norte. Serão aqueles dias de tempo ventoso, rajadas de 50, 60 quilômetros por hora, rajadas de vento seco, sem chuva. A chuva ficará restrita à metade sul e oeste do Rio Grande do Sul. É claro que depois desse calor vem chuva e possivelmente alguns temporais. Da Metsu Meteorologia, está Elcias.
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1: Olá a todos que nos acompanham na Rádio Vang. Entre segunda e quarta-feira esquenta mesmo, temperatura entre 28 e 30 graus com sol e vento norte. Serão aqueles dias de tempo ventoso, rajadas de 50, 60 quilômetros por hora, rajadas de vento seco, sem chuva. A chuva ficará restrita à metade sul e oeste do Rio Grande do Sul. É claro que depois desse calor vem chuva e possivelmente alguns temporais. Da Metsu Meteorologia, está Elcias.
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3: Olá a todos que nos acompanham na Rádio Vang. Entre segunda e quarta-feira esquenta mesmo. Temperatura entre 28 e 30 graus com sol e vento norte. Serão aqueles dias de tempo ventoso, rajadas de 50, 60 km por hora, rajadas de vento seco, sem chuva. A chuva ficará restrita à metade sul e oeste do Rio Grande do Sul. É claro que depois desse calor vem chuva e possivelmente alguns temporais. Da Metsu Meteorologia, está Elcia.
2: Previsão do tempo.
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3: Olá a todos que nos acompanham na Rádio Vang. Entre segunda e quarta-feira esquenta mesmo. Temperatura entre 28 e 30 graus com sol e vento norte. Serão aqueles dias de tempo ventoso, rajadas de 50, 60 km por hora, rajadas de vento seco, sem chuva. A chuva ficará restrita à metade sul e oeste do Rio Grande do Sul. É claro que depois desse calor vem chuva e possivelmente alguns temporais. Da Metsu Meteorologia, está Elcia.
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